0: Morro Grande FM, agora 91. Boa noite.
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0: 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Boa noite.
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10: Morro Grande FM, agora 9:32 na melhor. Boa noite!

0: 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Boa noite, agora 9h59.
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8: Morro Grande FM, agora 10 e 2. Boa noite.

0: aí.
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0: Com o Grande FM, agora 10h15, boa noite.
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0: 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Agora 10h17.
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0: 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Agora são 10h33. Boa noite.
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2: 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Agora 10h35.
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3: Morro Grande FM, a sua melhor sintonia. Agora 10h48. Boa noite.

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0: Campo Grande FM, 23:03. Boa noite.
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1: Morro Grande FM, uma boa noite. Agora 11:38 na melhor.
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0: O Grande FM, 11:49, na sua rádio.
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2: Morro Grande FM, na melhor, agora 23 horas e 59 minutos. Boa noite.
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0: Double Stop, 12 minutos.
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0: MC Bruninho!
1: Valeu, Bruninho!
2: Aê,
1: muito
2: galera!
1: Sucesso, viu? Obrigado pelo carinho. Obrigado por participar desse momento tão especial na nossa carreira.
2: É,
1: tamo junto.
0: Fenômeno.
1: Muito sucesso! Salva de palmas pra Bruninho!
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4: A gente vai contar uma história real aqui agora.

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6: 2:07.

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0: Agora 2h39.
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0: Agora 2h40!

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3: 3 e 17.

0: 6:34.
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0: Agora 4h28.
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0: Agora 4h29.
8: É difícil esquecer, tá?

0: 4:51.
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0: Morro Grande FM, bom dia! Agora 5 horas e 1 minuto, Manhã Sertaneja com você!
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2: Quando a gente liga esse microfone aqui, acontece uma coisa maravilhosa. Uma coisa maravilhosa que eu digo assim, é da gente poder comunicar, é da gente poder conversar com você que tá aí do outro lado, passar essa nossa emoção, que é o quê? É a nossa voz, que chega até você, comunica, inspira, traz emoção e traz também recordações. Estamos falando do nosso programa Sertão Saudade, que é música boa, músicas maravilhosas, e sem mais delonga, o programa Sertão Saudade já está no ar.

0: Só me faz feliz aqui no nosso programa Sertão Saudade.
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0: Na melhor programação, esse é o nosso programa Sertão Saudade. Já estou de volta para você, meu amigo, para você, minha amiga, curtindo a melhor programação. Muito obrigado pelo carinho. Por aqui você sabe, Wilson Meirelles e o programa Sertão Saudade. E agora, apaixonado por você, Gino e Gê.

0: Adalberto e Adriano, Atitude, aqui no nosso programa Sertão Saudade.
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0: Voltamos a apresentar Sertão Saudade. Já estamos de volta com o nosso programa Sertão Saudade. Deixa eu mandar um abração para ela, Vanusa de Oliveira dos Brejinhos, município da Bahia.
8: Oi, tudo bom?
0: Tudo bem?
8: Sou Vanusa de Araújo, da cidade de Oliveira dos Brejinhos, mais interior, na roça.
0: Na roça. Olha aí, ó.
8: Assista a rádio, Estúdio Brasil.
0: Ah, Estúdio Brasil.
8: Escuto pelo aplicativo, né?
0: Ah, sim.
8: É, passamos a música de Jacó, Jacó,
0: Jacó e Jacózinho.
8: Ah. Para minha prima Ana Maria, Maria de Miro, Ivani do Achareia, Kátia, Carol, Milena, Dona Zenita, Yara, Natália, Nedina, Alaí, Lica, Rosália, Anitta, Diazelina, Esmeralda Brejo, seu Rosa, Joelita Saída do Riacho Frio, Licindo Pintado, Ana Maria Palmeiras e pra você. Obrigada, pessoal.
0: Obrigado pelo carinho. Não cortei, não. Foi que o áudio acabou, viu, gente? O áudio acabou. Minha amiga Vanusa de Oliveira dos Brejinhos, município da Bahia, obrigado pelo carinho. Já já vamos tocar. Quero mandar também um abraço pro Zaquiel Costa. Ligado aqui no nosso programa Sertão Saudade. Margarida de Viçosa Lagoas, ouvindo a gente pela Tropical FM. Obrigado pelo carinho. Abração também ao pessoal participando com a gente. Aparecida Alves de Viçosa Lagoas.

0: Zezé de Camargo e Luciano, quanta paixão, né? É por isso que o nome da música já diz, Toneladas de Paixão, aqui no programa Sertão Saudade.
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1: Já estamos de volta. É o nosso programa Sertão Saudade. A melhor sintonia com os melhores ouvintes ouvindo aqui nessa rádio maravilhosa, nessa sintonia maravilhosa. Vamos trazer mais sucesso, vamos recordar música boa, minha gente. Cama de Capim com eles, Zezé de Camargo e Luciano. Quanta saudade, quantas recordações.
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Ó Maria Santíssima, que em vossa imagem milagrosa de Aparecida espalhais inúmeros benefícios sobre o Brasil, eu, embora indigno de pertencer ao número dos vossos servos, mas desejando participar dos benefícios da vossa misericórdia, prostrado a vossos pés, consagro-vos o entendimento para que sempre pense no amor que mereceis. Consagro-vos a língua para que sempre vos louve e propague a vossa devoção. Consagro-vos o coração para que depois de Deus vos ame sobre todas as coisas. Recebei-nos, ó Rainha incomparável, no ditoso número dos vossos servos. Acolhei-nos debaixo da vossa proteção. Socorrei-nos em nossas necessidades espirituais e temporais, e sobretudo na hora da nossa morte. Abençoai-nos, ó Mãe Celestial, e com vossa poderosa intercessão, fortalecei-nos em nossa fraqueza, a fim de que, servindo-vos fielmente nesta vida, possamos louvar-vos, amar-vos e render-vos graças no céu por toda a eternidade. Assim seja.

e Todo-Poderoso, que, tendo escolhido a água, fonte de vida e pureza, para nos dar a graça batismal, fizestes também aparecer no Rio Paraíba a imagem da Virgem Imaculada. Abençoai esta água e fazei que ela nos recorde nosso batismo, para que, purificados de nossas faltas, vivamos como cristãos, membros da vossa Igreja, e cheguemos um dia à vida eterna. Por Cristo nosso Senhor.

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3: Muito bem, senhoras e senhores, a partir de agora por aqui o Márcio Coassa de Fazendo Companhia, trazendo sempre o melhor da moda sertaneja. E seu rodeio tá entrando no ar e a gente pede licença com muito carinho, muito respeito para entrar até a sua casa, ao seu trabalho e te fazendo companhia no seu carro também ou pelo rádio, pelo nosso aplicativo. Aquele abraço super carinhoso e seu rodeio tá começando. Leonardo, canta pra gente Mania Nacional.
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0: Jean Giovanni, menina da loja, Lucas e Luan, Pondera, Rick e Renner, vontade de te ver, você curtiu o nosso rodeio, que tá apenas começando, a gente só vai dar um tempinho, voltamos já.
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5: Em casa, no carro, no trabalho, pelo rádio, pela internet, aonde quer que você esteja, energia positiva, sempre muita alegria no seu coração. Faça o bem para você receber o bem de volta. É assim que a vida acontece, com certeza, né? Aqui o nosso Rodeio com som de Edson e Hudson, galera coração.
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0: Mato Grosso e Matias, Tupitu, Teodoro e Sampaio, vai chover a mulher, Eduardo Costa, na saideira, Daniel. Quem que tem? Isso, nosso rodeio, só dá um tempinho, volta já.
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1: Obrigado pelo seu carinho, onde quer que você esteja, que Deus esteja sempre te abençoando, te acompanhando e te trazendo sempre dias felizes para a sua vida, né? Aquele abraço super carinhoso do nosso programa Rodeio. Zezé de Camargo Luciano, tarde demais.
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4: Você que tá aí dirigindo, acompanhando a gente, boa viagem para você. Atenção, se beber não dirige, se for dirigir não beba. O nosso recado sempre aqui é o que tá valendo. Esse é o nosso Rodeio com o melhor da moda sertaneja, trazendo o som de Jean e Juliano. Duvido?

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11: Quase finalzinho do Rodeio por aqui comigo. Obrigado pelo seu carinho, que Deus te proteja sempre. Energia positiva, pense bem, faça bem e receba bem de volta. E por aqui você tem muita moda boa no nosso Rodeio. Tem o Pene Gabriel, Nosso Amor Já Era.
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1: A última de hoje, Marcelinho de Lima e Camargo tá mentindo, Guilherme Santiago também cantou, tá se achando, e Leonardo Zuala e Bibier. Ficando por aqui o nosso rodeio, de volta na próxima edição, te encontro marcado por aqui, tá bom? Nesse mesmo horário, nessa mesma sintonia. Aquele abraço do Márcio Costa e até lá.
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Muito bem, agora são 8 horas e 13 minutos, né? Tá aí a hora certa pra você, 8 e 13. Estamos começando o nosso Manhã Sertaneja desta segunda-feira, dia 21/9, rapaz. Pra você, o nosso abraço, nosso bom dia, uma ótima segundona. Começo de semana é assim, né? Pois é, rapaz, não é fácil não, né? Mas tá chique demais. O importante é que você está sintonizado, tá curtindo o programa. Você pode mandar aí pelo 3860-8590, a gente vai mandando aquela música do jeito que você gosta, tá bom? 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Ai, ai, ai, bom dia aí pro Vanils, bom dia pra Irlanda, bom dia pra turma toda aí da Mercearia, curtindo aí também o nosso manhãzão, hein? Até às 10 da manhã, tocando o melhor do sertanejão pra você.

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agora são 8h32, né? 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

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A gente aproveita, manda um abraço, manda um bom dia pra turma lá, que tá sempre ligada.

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Muito bem, agora faltando 10 minutinhos para as 9 da manhã, né? Nessa manhã legal. 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Alô, Hélio, bom dia, rapaz. Ô, trem.

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5: Muito bem, agora são 9h11, tá aí a hora certa pra você, 9h11, rapaz, isso mesmo. 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Beleza, hein, chique demais, rapaz. Alô, Jean, prepara o café, tá bom demais. Bom dia lá pro Caetanão, tá ligado? Alô, Caetano, bom dia pra você, bom dia pra Nimes, né? Bom dia pra turma toda aí. Alô, Bagre, o alicate de ouro, nosso abraço, nosso bom dia. E nós vamos que vamos, né? Tocando o melhor do sertanejão pra você, né? Isso mesmo.

0: beleza, rapaz. Agora são 9 horas e 15 minutos, né? Tá aí. 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
0: Olha, vamos mandando abraço, mandando bom dia lá pro Renato, né? Renatão, pedreirão, hein? É, ó, ele o... Zé Geraldo lá, o Geraldo. Meu filhado, né? É, ô, Ben, sabe quantos afilhados eu tenho em Barão? Isso em Santa Bárbara também tem, né? Brumal ali. São 135. É legal, né? Pô, né? Ajeitado. Tem afilhado pra nascer. Cada um me deu um presente, né, velho? Tá feito, né? Mas se eu for dar presente cada um, hein? Eu tô lascado, né? Hã? Ah, é, não. Não, pode não. Ai, um abraço aí, muito afilhado. Ah, tô lascado, não tô? Pois é, rapaz. Alô, burro manco, alô, Laci, tá ligado aí, cavalo enxuto pra você. Você não tá andando nem de cavalo moiado, mas manda aí o cavalo enxuto pra você.

0: É, agora são 9h20, tá aí 9h20, rapaz. Trem bom demais da conta. Ô, saudade de Tumiritinga, rapaz. Ô, terra boa, né, velho?
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0: Alô, Vevê. Vevê foi lá no Beira da Tu e não me encontrou, Vevê. Puxa vida, me falaram que você levou, rapaz, uma costelinha frita pra mim lá, rapaz. Nossa, mãe, que é isso? Ah, caramba. A gente funciona o Beira da Tui lá sábado e domingo a partir das 10 da manhã. Mas nesse final de semana teve festa no Bairro da Lagoa. Eu falei assim, e minha menina Ana Gabriela, né, toca na orquestra, toca violino, né, teve uma apresentação da orquestra lá na Lagoa, fui lá prestigiar, né, e por lá fiquei, viu, bebê? E tomei umas águas mineral também e tal. Aí falaram comigo que você foi lá, você, o Chorão, e que o Chorão comeu a costelinha tu também, rapaz. Tá doido? Ah, ajuda aí. Ah. Como é que chama? O bebezão. O Luiz, ele tem hora que ele fala bem, ainda bem que ele não bebe mais, né? Que se ele bebesse, aí que tava ferrado mesmo. Tem um rapaz, meu amigo demais, mas eu não sabia, ele chama Cussu. Aí o Luiz chamou ele, rapaz, gritou assim meio depressa. E eu não entendi o que o Luiz falou, não, rapaz. Eu entendi outra coisa. Em vez de Cussu, rapaz, eu encontrei. Eu entendi que ele chamou, foi um outro trem, rapaz, que eu fiquei assim, será que é o nome? Ah, não pode falar, não, ele fica chato. Mas eu falo isso, você não falou o nome do menino aí errado, não? Aí que eu entendi que era Cussu.
2: Essa moda é
0: chique
2: demais. Quem tem mulher que namora, quem tem burro empregador.
0: Alô, Piedade. Piedade tava lá na festa, na Lagoa. Mandando a pera, rapaz. Só na brama, meu Deus. Ai, ai, ai.

0: Muito bem, tá aí, alemão do forró, né? De olho a olho no viado, rapaz. Não é fácil não, hein? Agora são 9h28, meu amigo Neuber, bom dia.
1: Opa, um excelente começo de semana pra você, meu amigo Oredi dos Anjos, e pra todos sintonizados na Morro Grande FM, 9h28, Oredi. O Triângulo Mineiro é uma terra de contrastes. De um lado, uma boa qualidade de vida para alguns, e de outro, pobreza extrema. Outro problema, os efeitos da crise climática para a agropecuária. Esses são desafios que o próximo governador e os futuros parlamentares terão que enfrentar. Confira detalhes com Ana Paula Ceribelli.
2: Uberaba e Uberlândia são as maiores cidades da região. Uberaba, quinta cidade mais rica do estado, é famosa pela Expo Zebu e tem tradição agrícola. E as mudanças climáticas têm sido a maior dificuldade para o setor. São cerca de 140 dias seguidos sem chuva e as ondas de calor têm prejudicado a produção. O problema começa na agricultura e passa pela economia até chegar à população. Para o professor Rindo Costa, da Universidade Federal de Uberlândia, é preciso já pensar em soluções, porque os resultados não surgem de uma hora para outra.
3: O papel do governador, o papel dos deputados estaduais são importantes justamente porque é ali que se faz a legislação, é ali que se cria, por exemplo, a opinião pública. Então isso é extremamente importante para a população, para guiar a população nesses momentos de emergências climáticas que nós estamos vivendo.
2: Uberlândia tem mais empresas, comércio e mais empregos, mas na terceira cidade mais rica do estado, 65 mil pessoas vivem com R$ 7,25 por dia, segundo o Ministério do Desenvolvimento e Assistência Social. Uma vida de muita necessidade, como lembra a dona de casa, Lívia Batista.
4: Falta dinheiro, falta comida, às vezes eu pego doação de cesta básica, quando estão doando, né?
2: Outro desafio é a falta de moradia. Há várias ocupações irregulares com barracos precários. Nesses locais, a regularização fundiária é necessária e urgente, segundo o cientista político Edilson Gracioli.
3: Uberlândia tem dezenas de ocupações urbanas ainda irregulares, exatamente porque não se aplicou adequadamente a regularização fundiária. É uma omissão do poder público ao longo de várias gestões que desconsidera que o próprio direito à vida exige o direito à moradia, o direito ao saneamento básico, uma série de serviços.
2: Para o professor de economia da UFMG, Ricardo Ruiz, o poder público precisa abrir os olhos para tantas carências no meio de toda a riqueza da região.
5: Eu não tenho renda para adquirir aquilo que me dá conforto. Eu não consigo comprar uma quantidade de alimentos, então você precisa distribuir cesta básica. Eu não consigo contratar serviços médicos, você tem que colocar um posto de atendimento lá. Eu não consigo ter carro, então você tem que colocar o sistema de transporte lá que funcione. Eu não consigo ter uma casa, você tem que dar o quê? Promover a habitação popular.
1: Foram essas, então, meu caro, as notícias desta segunda. Amanhã a gente volta, se Deus quiser. Tá certo?
0: Tá certo. Um abraço e até lá.
1: Um abraço.
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1: É, agora são 9:38, tá aí a hora certa pra você, 9:38. Bom dia pra senhorinha, né, tá ligada, curtindo o nosso programa, nosso abraço aí, senhorinha. Ela pediu a música com Mato Grosso e Matias, faltando 20 pras 9. Ó, 20 pras 10, né, bebezão,

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1: Enxergar algo diferente. Conta-se que uma senhora, apesar de muito bela, tinha um defeito. Suas mãos eram enrugadas, quase deformadas. Durante muito tempo, sua pequena filha, uma menina inteligente, conteve-se de perguntar o motivo da imperfeição. Alguns anos se passaram e da curiosidade da menina surgiu o seguinte comentário: "Minha mãe, eu gosto muito do seu lindo rosto. Amo os seus lindos cabelos, mas não consigo gostar das tuas mãos. São tão feias." Então, a mãe ergueu seus olhos profundos e límpidos, irradiando carinho e fixando-os nos olhos da filha, contou-lhe o seguinte: "Uma noite, quando você ainda era muito pequena e estava dormindo, encolhida em teu berço, na penumbra do teu quarto, ouvi ecoar pelas paredes da casa um grito de incêndio. Corri em direção às escadas e subi os degraus precipitadamente e encontrei teu quarto em chamas. Me atirei em direção ao teu berço e, quando tudo em minha volta ruía, te salvei. Desde então, minhas mãos ficaram assim." A menina ficou em silêncio por alguns instantes. Depois disse: "Minha mãe, eu ainda gosto muito do seu rosto, amo seus olhos, admiro seus cabelos e seu corpo, mas agora gosto das tuas mãos mais do que tudo. Descobrir, portanto, consiste em olhar para o que todo mundo está vendo e enxergar algo diferente. Pense nisso."

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10: São 9 horas e 53 minutos, 9h53, rapaz, tá aí. Bom dia lá pro Zé Moreira, lá nos Três Ruins. Alô, Zé Moreira, tá ligado, tá curtindo o nosso programa, o nosso abraço aí, o nosso bom dia. Tá ruim, mas tá bom, né, Zé Moreira? Um abraço pra você e nosso bom dia.

0: Muito bem, essa música é bonita, né, Heitor Bragança? É, bonita, né? Você não...
1: Se eu tocar, tá mais bonita.
0: Pois é, mas você não deixa, hein?
1: Você cortou a música,
0: tudo bem, meu querido? Tudo bem, tranquilo e favorável?
1: Estamos aqui trabalhando.

0: Mexendo, segunda-feira brava, hein, meu irmão?
1: É, não é fácil não, né?
0: Não, mas também não é difícil.
1: Não, tá chique, senhor.
0: O povo de mão levada tá nervoso, hein?
1: Tá?
0: Tá matando, hein?
1: Ó.
0: Matar mais um aí no final de semana, você acredita?
1: Que isso, rapaz, nossa.
0: O povo de mão levada tem hora que eles estão meio nervosos, tá tão pertinho da gente aqui, né?
1: É, vai pra quê, né?
0: É, pra quê isso, né?
1: É.
0: Daqui a pouquinho eu conto essa história. Vamos falar do tempo da temperatura?
1: Vai chover? Vai chover.
0: Vamos lá, então. O tempo tá frio ou não tá?
1: É, tá frio, tá bom, mas tá bom.
0: Tá bom. O tempo tá bom. E vai continuar assim mais esses dias. Não tem previsão de muita chuva, não. Mas tem previsão de ter que ficar mais frio, com uma garoazinha aqui, outra garoazinha ali, viu, meu amigo?
1: Uhum.
0: Então é importante o pessoal de casa aí ficar atento e proteger bem, principalmente os idosos e as crianças. O idoso, ele esquece que tem frio. Porque às vezes tá penando no frio e não sabe falar, né?
1: É, isso não é fácil, não.
0: Outra coisa que eu não sabia, o idoso, ele esquece como que bebe água. Você sabia disso, Oredinho?
1: Ah, eu sou idoso?
0: Não, você é jovem.
1: Mata.
0: Você é idoso, mas é velho.
1: Ah, que eu não...
0: 90, 89 anos, é 100 anos. Você tá com 70 e pouco, você tá novo ainda.
1: 74.
0: Então, tá novo. É, eu não... tem mais de 90.
1: Eu não esqueço de tomar...
0: Uma população bem idosa aqui na nossa região.
1: É.
0: E às vezes ele esquece como que come, esquece como que bebe a água. E aí a gente tem que ter paciência, viu, Oredinho?
1: Tem.
0: Tem muita gente que não tem paciência, não. Mas a gente tem que ter paciência porque... o idoso, ele já cumpriu a missão dele, né?
1: Já,
0: então, tô tranquilo. Então, se o tempo vai estar bom hoje, tranquilo, vai estar mais frio um pouquinho... Tem previsão de chuva não, viu?
1: Não, beleza.
0: Trânsito? Pode falar do trânsito?
1: Pode, manda.
0: Teve um que saiu cedo de casa pra capotar o carro ali perto do Poço Fumaça. Conhece o Poço Fumaça?
1: Muito, muito, lá na saída.
0: Ah, Oredinho. 6 horas da manhã, o homem capotando carro lá no Poço Fumaça, rapaz?
1: Ah, tá doido.
0: Estão me ligando aqui em casa. Ah, eu não vou sair 6 horas da manhã pra dar essa notícia. Mais tarde eu dou a notícia.
1: Uhum.
0: Mas já desviraram o carro lá, já liberou o trânsito. E o outro voltou pra trás, né? Não vai continuar a viagem, não?
1: Pois é, com pressa, uai.
0: Pressa. Você sabe que é apressado, né?
1: É, come cru.
0: Come cru. E é pura verdade. A gente ficava na beirada do fogão de lenha lá, e mamãe fazendo a galinhada, ou fazendo o angu. Ô, mãe, me dá. Não, tá pronto, não, meu filho. Ô, mãe, me dá. Tá pronto, não. Ô, mãe, me dá, toma. Ah, mas tá cru. Ué, você não pediu?
1: Pronto. Come cru, uai.
0: Verdade é essa, né? Meu amigo, hoje é dia da árvore.
1: Ó, rapaz, que legal.
0: E você tem plantado uma árvore?
1: Ih, lá no meu terreno tem árvore com força.
0: Graças a Deus, que o povo da cidade fala com você, Oredinho. O povo tem um negócio de não gostar de árvore, que eu não entendo por que isso.
1: Uhum.
0: Ele tem rua aqui em Barão que tinha 10, 20 árvores, 15 árvores, 5 árvores, não tem nenhuma hoje, você acredita?
1: Acabou.
0: Eu acho que tem que fazer um plano de arborização de Barão de Cocais e cada casa tem uma árvore, entendeu? Você ia ver que ia acabar essa poeira, ia melhorar a respiração do povo e o povo ia ficar mais feliz, viu, Oredinho?
1: E ela tem muita árvore bonita, né, senhor?
0: Tem, senhor. Tem árvore própria para plantar na cidade. É, e o pessoal cortou, né, as árvores. Você vê uma Wilson Varenga aqui de Barão. Tem árvore na Wilson Varenga?
1: Ah, tem nada.
0: Na Getúlio Vargas?
1: Também não tem.
0: Eu não lembro de árvore nenhuma ali. É, qual outra grande aqui?
1: É, não
0: tem. Grande aqui.
1: Tem não.
0: Não tem árvore. As ruas pequenas também não tem. Então era importante ter um projeto de arborização aqui de Barão de Cocais. É, eu sou a favor de que cada casa tem uma árvore.
1: Isso.
0: Entendeu?
1: É, lá o meu terreno lá tem muita árvore, que é roça, então tem muito mato mesmo, entendeu? E eu trouxe da época da fazenda do meu pai, lá de Tumiritinga, eu tenho aqui no meu terreno 10 pés de manga, você precisa de ver como é que tá bonito, folha nova agora.
0: Deus que abençoe, viu?
1: É, 10 pés.
0: De manga é muito bom, viu?
1: E vai dar manga com força, rapaz.
0: Isso.
1: Nossa,
0: é muito bom. Agora, hoje no dia da árvore, eu chamo atenção para isso. Olha, uhum. Tá faltando água. Se tem árvore, não falta água. Tem uns projetos, preservar para não secar, que eu gosto que eu participe. Eu, Heitor Bragança, eu tinha um projeto para plantar na cidade aqui do Médio Piracicaba 10 mil mudas de árvore, você acredita?
1: Uhum.
0: Aí apresentei para um, não quis, apresentei para outro, não quis, eu não tenho como eu pagar, eu larguei para lá.
1: Pronto.
0: Mas ia passar com... Não tem aquele caminhão que vende ovo?
1: Uhum.
0: Eu gosto muito do caminhão que vende ovo, né? Olha o ovo. Então o caminhão da vassoura, né? Olha a vassoura. Eu ia passar com o caminhão da árvore. Olha a muda da árvore, né? Pode pegar aqui, meu povo, ó. pé de manga, pé de jaca,

0: coqueiro, que mais, hein? Pé de tudo que pudesse, hein? E a pessoa pegar e pôr na casa dela. Mas nesse dia da árvore a gente tem. Não tem árvore, né?
1: Pois é, ali na Fazenda Soledade, a prefeitura doa muda lá. Faz doação de
0: muda. O povo não vai lá.
1: Não vai buscar, não.
0: Tudo e colocar no centro.
1: É, não vai
0: buscar. Pegar e levar para casa.
1: Vai, tem muda frutífera lá, rapaz. Fruta, muita fruta para pegar.
0: Mas o povo não vai lá, não. O povo é muito folgado, muito tranquilo. O povo, além de ganhar a muda, quer que você planta a muda.
1: É, ué.
0: E é perigoso você plantar a muda e depois te cobrar para você ir lá regar.
1: Não, e se for de fruta, fala assim, você não planta lá e depois você me dá uns abacates, não? As mangas?
0: Outra coisa importante, meu amigo, hoje é dia nacional da luta da pessoa com deficiência, viu?
1: Oh, bacana também.
0: É importante a gente falar um pouquinho de inclusão aqui na rádio, porque a gente precisa trazer para nós, né, as pessoas que têm qualquer tipo de deficiência. O deficiente também come, ele bebe, ele diverte, ele gosta de sair, ele gosta de participar. E houve um tempo que o deficiente era excluído, né?
1: Uhum.
0: Nós vamos incluir todo tipo de deficiência, você está entendendo? Porque às vezes a pessoa tem uma deficiência que não é física, é mental, e a pessoa é excluída também, entendeu?
1: Uhum.
0: Então a gente tem que estar junto disso aí, porque a inclusão ela faz parte da nova leitura da nossa sociedade, né, meu amigo?
1: Uhum.
0: Vai ter um evento. Que dia que vai ser? Deixa eu ver aqui. Acho que é hoje mesmo. Deixa eu ver aqui. Ah, já tá tendo. Lá na Praça Nossa Senhora Aparecida, hein? Bacana, viu, Ed? Quem quiser dar um pulinho lá, tá tendo um evento lá. Muito bom, viu? Meu amigo, nós tivemos um final de semana de muitos eventos aqui em Barão, viu?
1: Teve.
0: Teve na Lagoa, teve evento, teve bicicleta.
1: Eu fui lá, ué.
0: Você foi?
1: Fui, ué.
0: Tava bom lá, não tava?
1: Bom, muita música, muita barraca, muita coisa
0: isso
1: boa.
0: É muito bom. Então, assim, o pessoal de casa participou, a prefeitura também ajudou. É bom o domingo, a gente tem um domingo familiar, né?
1: Uhum.
0: Sair de casa, comer um churrasquinho, uma pipoca, sem qualquer. O pessoal tá de parabéns aí, viu, meu amigo? Para fechar, pode fechar?
1: Pode.
0: Cadastramento para os apartamentos do Minha Casa Minha Vida em Barão de Cocais. Pessoal, preste atenção, as exigências são da Caixa Econômica Federal, as exigências não são da Prefeitura de Barão de Cocais, não. Tem gente que acha que é o prefeito que está mandando pôr as exigências lá,
1: uhum.
0: E não é o prefeito, a Caixa Econômica, deixa eu parar aqui, é a Caixa Econômica Federal que faz as exigências, entendeu? Eu vou colocar aqui para falar uma das meninas da prefeitura, o pessoal de casa ouviu uma parte aí, pode ser?
1: Pode, manda.
2: Vamos lá. Está correndo atrás do seu modo, gente. É uma ótima opção, a prefeitura realmente está ajudando muito vocês. Vocês vão financiar só a porcentagem que vai estar dentro, né, da renda de vocês. Então, tem que estar de acordo com as regras, como se fosse qualquer outro financiamento. É uma ajuda para quem não tem imóvel. Então não pode ter imóvel, né? As pessoas têm que ser honestas, né, em falar isso. Não pode ter imóvel, não pode ter restrição no nome, entendeu, gente? Porque será feita uma análise de crédito com a Caixa. Então, assim, só vou deixar a dica para vocês. É uma ótima oportunidade. Então, procura regularizar tudo direitinho para poder estar passando e você estar adquirindo, sim, esse imóvel de maneira, assim, muito legal. Porque eles estão dando essa oportunidade para vocês, tá joia?
0: Tá, então, o pessoal da prefeitura dando cá. É pelo seguinte, Oredi.
1: A inscrição é lá na prefeitura, né?
0: Hein?
1: A inscrição é lá na prefeitura?
0: Na Secretaria de Assistência Social.
1: Ah, né? Assistência Social, ah, tá.
0: É, anexo lá. Mas quem tá com o nome no SPC não consegue fazer o cadastro, não, viu, Oredi?
1: Ah, tá.
0: Então, assim, a pessoa tem que ir lá regularizar para poder fazer o cadastro. Essa exigência é da Caixa Econômica, não é da prefeitura. Porque, na verdade, Minha Casa minha Vida, o governo não está dando a casa. Ele está vendendo a casa mais barata, entendeu?
1: Isso, é.
0: É um financiamento que a pessoa paga, que ela faz. Ela vai pagar lá R$50 por mês, R$100, eu não sei qual que é o valor, né, mas é um valor pequeno, mas ela tem um compromisso de pagar, entendeu?
1: Com certeza.
0: E aí a pessoa, meu nome está no pau, não tem jeito. Está o nome no pau, não tem jeito, não. Tem que regularizar para poder... poder participar, né, meu amigo?
1: Uhum, muito bom.
0: Então, meu nome tá no SPC, como é que faz? Vai correr atrás, vai, negocia. Tem um outro programa do governo federal aí, muito bom, que tá negociando as dívidas, entendeu? Vai no seu banco, tá devendo cartão de crédito. Eu quero esse programa do governo Lula aí, que tá dividindo a dívida em várias vezes.

0: Aí a pessoa vai te colocar naquele programa, você divide e paga de várias vezes, viu, meu amigo?
1: Bom demais da conta.
0: Você tá doido? Ô, Redinho, tem tá tão bom que só quem não quer mesmo, viu, meu amigo?
1: É, hoje tá muito fácil, rapaz. Nossa.
0: Os meninos estão recebendo dinheiro para estudar.
1: Isso, com certeza.
0: Na nossa época, nós recebíamos era correada, chinelada, né?
1: Ih, rapaz.
0: Parada, entendeu?
1: Eu ia quando aqui em Santa Bárbara, ou mais a pé lá na fazenda do meu pai, até na escola, rapaz. Fala.
0: Então. Agora não, os meninos estão recebendo o pé de meia aí e tal, que tem a dada toda. E mesmo assim ainda tem os excomungados que não querem estudar. Tô com paciência, não, Brilhinho. Eu vou voltar a estudar, porque se eu ganhar, eu vou voltar a estudar. Eu já fiz direito e fiz jornalismo. Fazer psicologia agora.
1: Bom demais.
0: Se pagar pra mim, eu tô fazendo, viu?
1: Eu também tô fazendo.
0: Bora, viu? Meu querido. Grande abraço pra você.
1: Manda uma...
0: do Cambota?
1: Não, mas manda um abraço pro Zé Moreira, que pega, ligou aqui, era de hoje, todo mundo vai falar hoje, não? Eu falei, vai, daqui a pouco ele fala.
0: Ô, Zé Moreira, tá bom, meu amigo?
1: Ele mora lá nos Três Munhos.
0: Ô, Zé, um abraço pra você, Papai do Céu te abençoe, te ilumine aí, viu? Deixa eu achar aqui as ofertas. Minha mãe tá mandando recado pra mim, tá tendo vazamento d'água lá em casa. Você pode deixar vazar, tô rico.
1: Pronto.
0: Né? Pagar o vazamento pra lá, né, Oregino? Copasa, eu vou falar com você, viu? O prefeito que resolveu esse negócio da Copasa aqui em Barão, ele nunca mais vai perder eleição, sabia?
1: Vai não, rapaz. O que estão demorando? Se a pessoa pede pra ligar uma água, rapaz, eu vou dizer pra você, o que demora pra ir pra ligar pro cara, pô, não é brincadeira.
0: Não, ligar não é problema, não.
1: Nossa, é mãe.
0: Ligar,
1: é, tudo.
0: Tá vazando, você tá ligando pra parar o vazamento, eles não param, sabe?
1: Caramba, senhor.
0: Tá bom, não é só em Barão, não é no Brasil todo.
1: Brasil todo.
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0: Você punha fogo na casa também
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0: Na cama, em todo mundo. Minha avó uma vez quase pôr fogo em todo mundo.
1: Pois é.
0: É pôr espiral em cima da cama?
1: É, isso eu não quero, não.
0: Colchão de paia?
1: Nem casa é colchão
0: de... Pois é, você tá doido? Ah, eu não pensei que ia pegar fogo, não. Ele tem que colocar ela no chão, no cantinho da parede, né, Oredinho?
1: Yeah. Nós fazíamos esteira de tabua, você conhece tabua? Minha mãe mandava fazer na cama nossa, era de esteira, enchia os sacos de paia de milho para pôr por baixo, para ficar mais macio para nós dormir, rapaz.
0: Bom demais,
1: né?
0: Ou então, quando surgiu aquelas camas de mola, você lembra?
1: Lembro.
0: Só ficava pulando em cima daqui, daí acercava, quase esganava a gente.
1: É,
0: e toma chinelada.
1: É, fazia isso.
0: Fala com você uma verdade, viu? Se tiver concurso de chinelada, mamãe ganhava.
1: Nossa mãe, rapaz, nem.
0: Ela virava, a gente tava correndo, a gente tava lá na frente, só mandava o chinelo. E acertava no fim que ela queria.
1: É,
0: não
1: acertava
0: no outro, não, entendeu?
1: Não errava, não, rapaz.
0: Não, era eu, o Átila, que também é repórter. Ô, Michel, saía nós três correndo da bagunça, ela falou: não, vou acertar na cabeça de jeito.
1: Pá! Beleza.
0: Não, vou acertar na Michelle. Pá!
1: Pá!
0: Tinha que ser chinelo havaiano que chute, viu?
1: Nossa, mãe.
0: Nossa senhora, fala contigo. Outra coisa que me fez lembrar aqui, sabe o que é? Eu tinha direito a um que chute por ano, entendeu? Ganhava ele em janeiro. Quando chegava mês de junho, julho, ele já tava todo rasgado.
1: Nossa,
0: aí
1: mãe.
0: Aí tinha que durar até dezembro, entendeu? Aí depois que você que chute, virava uma sapatilha, virava um tamanco. Você cortava a parte de trás dele e continuava indo para a escola.
1: Indo para a escola. Nós ia para a missa, rapaz, lá na fazenda. Longe, rapaz, a igreja da fazenda. Meu pai não comprou o que chute, rapaz. Não era o que chute, não. Era aquele sapato de plástico, rapaz, furadinho. De plástico, e nós ia, punha ele, amarrava o cadastro no outro, punha no ombro, e ia descalço, só que podia calçar na hora de chegar lá perto da igreja, para entrar na igreja, rapaz.
0: Para não sujar o pé, para não sujar o tênis.
1: Nossa mãe, rapaz, puta merda. Mas,
0: agora,
1: mas era
0: sofrendo, hein?
1: Mas era bom.
0: Ah, mas tá bom, viu?
1: Bom.
0: Ó, abração para você. Deixa eu ver qual outra oferta. 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Lady Rosa. Conhece?
1: Eu uso o verde, eu uso desde quando eu estava no exército. Acabo de fazer a barba.
0: Rosa, que é

0: Passa até hoje, e o médico lá me receitou, fala, passar o leite colônia, é o verde, bom. 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E depois, verde é depois passar óleo Johnson, eu faço isso até hoje.
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0: Não.
1: 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Quem tem cabelo aí, ó.
0: Não, meu cabelo, eu corto do igual eu cortava na polícia. E
1: eu não tenho cabelo, isso aqui não serve.
0: Você é careca, não, não tem falha mais pra passar, não?
1: Baixo alta pra mim. E aqui, ó, creme dental Colgate.
0: É, isso aí, é bom, hein? Porque a pessoa tá com um bafo danado aí.
1: Nossa. Olha, dia duas, outro dia me perguntaram, se você for pra uma ilha deserta, o que é que você tem que levar? Todo mundo achando que ia falar, levar uma mulher bonita, levar umas mulheres bonitas. Eu falei, tem que levar um fio dental pra passar no dente e cotonete no ouvido. Rapaz, se eu não usar um cotonete, eu não vivo, não. Se eu não usar um fio dental nos dentes, é que até me incomoda a noite toda, você acredita?
0: Não, tem um bafo de jaratitaca danado, nossa senhora.
1: Tem que escovar o dente e escovar a língua também, viu, Letícia?
0: Já tem, que esse linguão feioso aí, parecendo língua de boi.
1: Em casa, falava mentira, você sabe, né? Era sabão rio na língua. Mamãe passou... Falava palavrão na mesma hora. Mamãe, faz favor, vem cá. Põe a língua pra fora. Pegava aquele sabão que tava lá no tanque e esgranhava na língua da gente.
0: Lavar
1: sua língua, você não fala palavrão, menino. Eita, lindo. E esses meninos de hoje,
0: ai, ai, ai.
1: Tudo bonitinho.
0: Bonitinho.
1: Tudo comidinha na hora certa.
0: Xinga o pai, xinga a mãe.
1: Xinga pai, xinga a mãe. Papai nunca bateu, não, sabe, Orede?
0: Uhum.
1: Ele só olhava. E assoviava também. Começava a apontar e... já parava logo. Parava logo. Agora, minha mãe, rapaz, fala consigo. No chinelo, na vara e no beliscão, ninguém ganhava, não. Até os coleguinhas ficavam com dó, você acredita? Nossa, a unha da sua mãe é muito grande pra cá. Que arrancou um pedaço do meu braço.
0: É bom demais.
1: Vamos contar mais história. Eu falo com você. É dois à toa, hein?
0: Não, tô não.
1: Dois aposentados e enrolando o povo de Barão de Cocais aqui, né, meu filho?
0: Não, mas nós, o pessoal gosta. Fora, tu hoje não contou nenhum caso.
1: Não, aqui. Você quer ver um tempo que mamãe fazia? Aliás, vovó que fazia. Outro dia eu lembrei lá em casa, quase que eu apanhei. Vovó fazia bolo de fubá. Era queimado em cima, queimado embaixo e cru no meio. Rapaz. Um dia eu falei pra minha avó, né? Mamãe tava lá, tal, vovó fez o bolo de fubá dela era queimado embaixo, queimado em cima e cru no meio. Eu peguei aquela lasca de bolo, gente, sabe? Nem cabia na mão. Quando eu tenho a dentada, rapaz, vovó, esse bolo da senhora tá queimado embaixo, queimado em cima e cru no meio. Ela virou pra mim, sabe o que ela falou? É o que tem. Comi chorando, que era o que tinha.
0: Né? Uai, tá bom.
1: Ou come, ou fica com fome.
0: Fica com fome, duas opções que você tem.
1: Bom, tempo bom, viu?
0: Bom demais.
1: Fica com Deus aí.
0: Fica com Deus também, que eu vou com Deus.
1: Ah, um recado rápido. O pessoal da prefeitura tem que dar uma limpada lá no antigo hospital, lá que tá com muita sujeira. Lá tá incomodando os moradores lá, viu?
0: Pedi
1: o pessoal da limpeza para dar um pulo lá e dar uma limpada naquele no antigo hospital do Dr. Jair, lá que tá dando problema lá, viu?
0: Tem gente, esses pessoal que tá aí na rua aí, que é uma safadeza danada, que tá com nada, todo mundo tem família, todo mundo tem lugar de morar, fica ali e estão roubando também as coisas dos outros e levando para lá.
1: O pessoal tá reclamando. Então, primeira coisa é limpar e isolar aquele lugar ali, fazer
0: uma... É, não tem que entrar ninguém, deixar ninguém dormir ali, não, senhor. Todo mundo, esse pessoal fica na rua aí, todo mundo recebe, todo mundo tem família, todo mundo tem casa, ajuda aí.
1: Mas ficar
0: aí
1: na rua à toa é muito bom, né? Não tem responsabilidade com nada, entendeu?
0: Não tá com
1: mas
0: nada.
1: Mas tem lei, viu? Tem lei pra resolver isso aí, que esse povo não pode ficar solto gostão assim, não, porque... Começa a dar problema, né?
0: É, depois chega lá, tem mamitex, tem tudo, rapaz. Ajuda aí.
1: Mas voltando ao hospital,
0: isso,
1: pessoal, vamos lá. Tem que fazer uma limpeza lá com urgência, isolar o lugar lá, colocar uns tapumes, né, Eurídio?
0: É, pra ninguém entrar, senhor.
1: Pra ninguém entrar, até aquilo ali, porque aquilo ali vai ser usado pra alguma coisa, a prefeitura vai usar aquilo ali pra alguma coisa, entendeu? Enquanto usa, travar tudo lá, pros outros não ficarem entrando lá, né?
0: Muito bom.
1: Fica com Deus e tchau.
0: Porque eu vou com Deus também e até lá.
1: Amém. Tchau, tchau.

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4: Morro Grande FM 10:25.
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0: 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Vamos que vamos, é segunda-feira, dia 21 de setembro, dia da árvore, dia nacional da luta da pessoa com deficiência, é isso mesmo, dia da árvore para lembrar a importância e a prevenção das florestas e também dia nacional da luta da pessoa com deficiência, reforçando a importância da inclusão e da acessibilidade do respeito. Dito isso, você já sabe, Wilson Varelli chegou para começar essa semana com chave de ouro, com sucesso, sem sombra de dúvida, os melhores hits estão embalando o Brasil e o mundo a partir de agora, na melhor sintonia.
1: Murilo Huff, Victory High.

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4: Morro Grande FM, na sua sintonia, 12:30.

0: É agita, é curtição, é o meu, é o seu. Rimou muito bem, não, mas foi, né? Vamos que vamos, já de volta com Elis Justin. Elis Justin, né? Cowgirl.
1: Elis Justin, na sua versão Cowgirl.

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0: música Lápis no Olho. É isso, gente, para finalizar muito bem mais uma edição maravilhosa do nosso programa. Obrigado pelo carinho, obrigado pela sua audiência. Amanhã, é claro, terça-feira, estamos de volta. Let's go!
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0: Let's go! Fui!
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3: 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Agora 12:58.
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1: Muito bem, senhoras e senhores, começando mais uma edição do nosso Top Play. Sabe quem está chegando por aqui? Sou eu mesmo. É, Giovanni Santos, com você a partir de agora, com muito carinho, muito prazer. Trazendo músicas boas para curtirmos esse programa super bacana que é o Top Play, que traz duas edições também de velhinhas por aqui. A gente abre o baú para você. Obrigado aí pela sua companhia. Está começando o nosso programa e a gente começa com a primeira de Akon.
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0: Sorriso Maroto, Clichê, Cristiano Araújo, Me Pego, também digamos a Isa, Pesadão, Apple, abrindo o programa Top Play de hoje com a música Angel, conectando você sempre na boa música. Continue por aí, daqui a pouquinho estamos de volta.
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2: Agora, 1:19.
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2: 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Agora 1h25. Boa tarde.
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4: Casa, no carro, no trabalho, pelo rádio, pela internet, a gente agradece sempre. O que é o mais importante, eu falo por aqui, que é a sua companhia. O programa existe, as músicas estão aí, mas sem a sua audiência, nada acontece. E a gente é grato de coração por você estar sempre com a gente aqui no nosso Top Play. Cantando por aqui, George Sparks.
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0: Michel Teló, Fugidinha, Bruna e Matheus, com a música Me Liga, Naldo Casa. E também tivemos aí George and the Sparks com Chris Brown, com uma belíssima música, No Air. Daqui a pouquinho a gente volta, recordando por aqui na primeira edição do Baú.
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2: Morro Grande FM, sua melhor sintonia, agora 1h38.
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6: Estamos de volta, aumente o volume, pintando por aqui a primeira edição do baú com a voz inconfundível dela, recordando Cássia Eller.

0: Malandragem, baú bom demais, hein? Que saudade, recordamos por aqui dessa belíssima e inesquecível canção, dessa voz inconfundível da Cássia Eller, na primeira edição do baú.
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0: Calvin Harris, The Weeknd.

0: Jorge Mateus, lance individual, Calvin Harris, The Weeknd, com a música Older Now. Você conferiu com a gente aqui no nosso Top Play.
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9: 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Agora 1h57. Boa tarde.
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11: Bem, estamos de volta, agradecendo sempre seu carinho, sua companhia. Pra você que tá aí descansando, curtindo a gente. Bom descanso pra você. Aqui tem música boa, faça a companhia que a gente promete. Aquele abraço, tá bom? Agora tem Dilcinho com a participação do Sorriso Maroto.

0: Matheus e Cauã, no Top Play é pro Clima, Harry Styles, da Doriu, e de Sim, o Sorriso Maroto. Pouco a pouco você conferiu com a gente por aqui no nosso Top Play, que só vai dar um tempinho. Voltamos já.
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2: Morro Grande FM, 2:08 na sua sintonia.
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4: 2:13 na melhor. Boa tarde.
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2: Já estamos de volta, agradecendo seu carinho pela internet e curtindo pelo nosso aplicativo, hein? Pois é, sem fronteiras, esse chega em qualquer lugar. É a internet fazendo a diferença e você curtindo o nosso programa e a gente agradecendo o carinho da sua audiência. Aquele abraço super carinhoso. Quem canta agora é Luísa Sanza Vitão.
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0: Marília Mendonça, troca de calçada aqui no Top Play. Também Vitor Felipe entrou pra gente com Bruno Martini Morena. E também tivemos Britney Spears com Swing the Storms. E abrindo esse bloco, Luísa Sonza Viton, Bomba Relógio. Daqui a pouquinho, até a segunda edição, vamos recordar daqui a pouquinho no AO.
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0: Já estamos.

0: Fiction Up dos anos 90, curtimos por aqui Rick Astley. Foi a segunda e última edição do Baú de hoje. Você recordou por aqui no Top Play.
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0: Skunk!

0: Top Play Moda Sertaneja com Zé Neto e Cristiano. Alô, Ambev, bom demais pra quem gosta, hein? Pescante também tivemos por aqui, algo parecido no nosso Top Play. Só vai dar um tempo, voltamos já.
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2: Porro Grande FM, 2h40, na melhor.
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3: Top Play, estamos de volta. São quatro finalzinhos do programa, mas sempre estaremos por aqui com muito carinho, muito prazer te fazendo companhia, trazendo música para sua vida. Música que é tudo, música é o ritmo, é a alegria, como se diz, música movimenta o mundo, né? E aqui no Top Play você tem as melhores com o Skettles.
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0: Morro Grande FM, boa tarde, agora 2h52.
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1: tchê. 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
1: Chama na hora, menino. Tchau, obrigado.
2: Chama na bota, meu povo. Boa tarde, meu querido. Boa tarde, minha querida, que tá aí do outro lado do rádio, menino. Está entrando no ar mais uma edição do programa Arena Sertaneja. Que tenhamos uma semana abençoada, que Deus possa nos abençoar sempre com coragem, fé, saúde, claro. O resto a gente corre atrás, né? Boa tarde pra você que tá aí com o rádio ligado, tá na luta e na labuta. Sejam todos bem-vindos ao programa Arena Sertaneja. Boa tarde, Barão. Fala comigo, bebê. A sua participação, é claro, é muito importante. Liga aí, 3860-8590. Ou pelo WhatsApp do Cowboy, 99751-9846. Vamos todo mundo aí. Senhoras e senhores, está no ar o Arena Sertaneja. Comigo, Tarcinho Moreira. Chama na bota, papai.

Tá aí, Carlito e Baduí, sempre te dei em dobro. Como é que foi o seu final de semana, meu querido? Como é que foi o seu final de semana, minha querida? Espero que foi abençoado, viu? Vamos pra mais uma semana, menino. Tá aí, coragem, fé e, claro, correndo atrás. Você que trabalha com bebidas, né? E aí, como é que foi as vendas, né? Então tá bom, menino. Precisa repor? Claro, rapaz. 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

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Ô, meu amigo João, boa tarde, meu querido. Ei, Vaguinho aí, boa tarde, Vaguinho. A galera aí, né, da MR, menino, tá indo agora trabalhar, né? A galera fica ali no ponto, ali no pé da Ponte Paixão, ouvindo aí, assim, já fica sintonizado aí na Rádio Morro Grande. Obrigado sempre pelo carinho, você que tá aí na luta e na labuta. Vamos embora, menino. Chega pra cá, César Menotti e Fabiano, sempre seu homem. Chama, papai.

0: Essa é a nossa homenagem a Minas Gerais, mas principalmente a mulher mineira, Paixão Mineira!
1: É, menino, 15 horas e 9 minutinhos, hoje 21 de setembro, menino. Eu quase, hein? Tá quase indo embora o mês de setembro, rapaz. E esse tempo gostoso, essa tarde gostosa. Mais uma vez desejo a todos vocês uma ótima semana, viu? Olha, Tassinho Moreira aqui, boa tarde, acabei aqui sintonizando aqui na Rádio Morro Grande, viu? Programa top de linha, gostoso. Ê, rapaz, é gostoso, claro que sim. Um abraço do Roberto. Ô, Roberto, um abraço pra você também, meu irmão. Tamo junto, viu? Ê, papai. 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

levanta, moçada, que não é de madrugada não, é à tarde aqui no Arena Sertaneja, na Rádio Morro Grande, 15 horas e 20 minutinhos, tá aí, né, meu querido, tá aí apagando velinhas hoje, segundona, já iniciando a semana aí, né, com um novo ciclo, rapaz, um abraço aí, em nome da Rádio Morro Grande.

De toda a equipe, viu? Para você e toda a sua família, feliz aniversário, que Deus abençoe sempre, viu? Muita paz, muita luz, muita energia positiva para você, viu? Se tiver festa, chama, rapaz. Vamos fazer aquela segunda lei, sem lei, né, rapaz? Mas não esquece de tirar, né, alguns minutos, horas, se possíveis, para agradecer a Deus, né? Tá nascendo um novo ciclo em sua vida. Parabéns, menino! Que Deus abençoe sempre, viu? É o que deseja toda a equipe da Rádio Morro Grande.

0: aí, Chico Rei Paraná, Saco de Ouro, Chitãozinho e Chororó. Alô, menino, 15 horas e 27 minutinhos em Barão de Cocais. 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

Você está ligado na Rádio Morro Grande, no programa Arena Sertaneja comigo, claro, Tarcísio Moreira, o estouro das locuções, 15 horas e 33 minutinhos, menino. 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Meu querido e minha querida da terceira idade, boa tarde. Como é que vocês estão? Tudo certinho? Tá tomando aquele remedinho no jeito? Tá em dias aí, né? Ô tiozinho, tá aí, né? Hoje eu passei no Wilson hoje, não, hein? É, rapaz. Hoje não é dia de fazer um exame de vista, não, né? Sentar aí na porta de casa, tomando aquele cafezinho, aquela água, né? É, rapaz. Falando isso aí, rapaz, ontem eu tomei uma queda, rapaz, no banheiro. Ah, tava bêbado, rapaz. Tava não, escorreguei e bati a cabeça no chão, rapaz, cheguei a desmaiar, rapaz, é, quase eu embarcava, você tá doido, mas papai do céu é aquela história, não é o dia, né? Vamos se cuidar aí, menino, vamos se cuidar, viu? A todos os pedreiros, tá aí, menino, na luta e na labuta, meu amigo Sansão, boa tarde, dona Silvana, boa tarde pra senhora, meu amigo André, a toda a família aí, viu? A todos de cada canto do bairro, tá aí com o rádio ligado agora mesmo, viu? Sintonizado, claro, no programa Arena Sertaneja. Chega pra cá, Daniel, quando o coração da gente se apaixona, ô trem!

Tá aí, Daniel, quando o coração se apaixona. 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

0: Alô, locutor estourado! Aqui quem fala é a Fernanda Facchini e eu tô passando aqui pra te parabenizar pelo programa maravilhoso. Arena Sertaneja é um sucesso atrás do outro. E ó, já quero deixar o meu recado pro pessoal de Barão de Cocais e das cidades vizinhas. Galera, fiquem ligadinhos aí que eu tô ligadinha daqui. Um abração pra você, Tacinho!
1: Valeu, Fernanda Facchini, menino! Ô, minha amiga Rosimar, como é que você tá, minha amiga? Tudo bem? Tá, família? Tá tudo no jeito? Como é que foi o final de semana? Tá tudo tranquilo, né? Um abraço aí, Fernandinha. Chama, papai! Que dia vai me dar a honra de falar ao vivo aqui no programa. Se pudesse vir, era melhor. Mas a correria da vida tá aí. Tô à disposição, viu? Quando quiserem, é só ligar aí, tá assim, pode ser tal dia, pronto, claro que sim, com certeza, viu? É, rapaz, top de linha, vem fazendo sucesso por onde canta, papai, ô trem. Boa tarde, meu amigo Ronaldo, Rodolfo e Neném, Silvia, Isabela, Maicon e Marcelino aí da Três Bicas, meu amigo Tony, meu amigo Marquinson tá aí ligadinho aí na Rádio Morro Grande. Ô, segunda-feira pesada, menino, como diz um colega meu, pesada e curtindo, hein? Ei, papai. 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

0: você pelo sucesso do programa Arena Sertaneja. Tá demais, viu? Alô, Barão, fica ligado porque a audiência só cresce e a resenha tá garantida. Tamo junto, meu irmão. Um forte abraço do Vitor Fernandes.
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aí, Wesley Safadão, menino. Ela domina o ratatatum-tum, menino. 16h15. 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

É, tá aí, Zé Neto e Cristiano, barzinho aleatório, menino. Potência, boa tarde pra você que tá aí do outro lado do rádio, viu? 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Meu querido e minha querida, você que tá aí, olha... É, rapaz, um abraço aí, meu amigo aí, Sandrinho, menino, Sandrinho aí do Uber, ê, menino, 998002424, papai, chama na bota, menino, Marões da Pisadinha, esquema preferido.

Você ouviu aí, Barões da Pisadinha, rapaz. Você que tá aí sintonizado aí na Rádio Morro Grande, viu? Pode sim aproveitar, gente, pra você aí que tá em casa agora, né? Ei, menino, tá tomando aquele cafezinho gostoso, né? Então tá bom, daqui a pouco tamo de volta. Chama, papai!

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tá aí, Gustavo Lima, me deixa em paz. Meu querido, minha querida, estou chegando a mais um final do programa Arena Sertaneja. Mais uma vez, desejo a todos nós uma semana abençoada, com fé, saúde, paz, muita coragem para vencer na vida, menino. Um abraço, locutor estourado, e até amanhã. Tchau, obrigado. Chama, menino.

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0: Morro Grande FM, 18 horas e 1 minuto. Boa noite, caros ouvintes. Momento Sintonia da Fé. Em nome do Pai, do Filho e do Espírito Santo.
1: Amém.
0: O anjo do Senhor anunciou a Maria.
1: E ela concebeu do Espírito Santo.
0: Ave Maria, cheia de graça, o Senhor é convosco. Bendita sois vós entre as mulheres. Bendito é o fruto do vosso ventre, Jesus.
1: Santa Maria, Mãe de Deus, rogai por nós, pecadores, agora e na hora da nossa morte. Amém.
0: Eis aqui a serva do Senhor.
1: Faça-se em mim segundo a vossa palavra.
0: E o Verbo se fez carne.
1: E habitou entre nós.
0: Rogai por nós, Santa Mãe de Deus.
1: Para que sejamos dignos das promessas de Cristo.
0: Oremos. Infundi, Senhor, vos rogamos, a vossa graça em nossos corações, para que nós, que conhecemos pela anunciação do anjo a encarnação de Jesus Cristo, vosso Filho, por sua paixão e morte na cruz, cheguemos à glória da ressurreição, pelo mesmo Cristo nosso Senhor.
1: Amém.
0: Meus caros irmãos e irmãs, neste momento, hora de graça, hora de bênção, hora do ângelo, é momento de oração. Por isso, nós vamos estar aí rezando por todos os nossos familiares, por todos os doentes de nossa comunidade e por todas as pessoas que pediram as nossas orações, por todos os ouvintes que estão sintonizados.

conosco. Rezaremos por toda a nossa igreja, pelo nosso Papa Leão, pelo nosso Bispo Dom Ayrton, pelo nosso pároco Padre Bruno, Padre Rosenberg. Não podemos esquecer também de Padre Antônio, que trabalhou lá na igreja de São José, conhecido como Padre Nequim, Padre Rodrigo, Padre Di, Padre Sena, Padre Luiz Faustino dos Santos, meu amigo Padre João Joaquim e sua mãe, que não perde o nosso programa, Padre Euclés, Padre Luizinho, Padre Luiz Paixão, Padre Johnny, os quatro companheiros que ordenou junto com ele lá, e todos os outros padres que já passou pela nossa cidade ou que é da nossa cidade. E vamos estar aí rezando também para o Padre Gustavo, Padre Edgar. Não podemos esquecer de Danilo, Vitor, para todos os seminaristas, né? E o nosso querido diácono aí, o José Apolinário também, os Coroinha, Marcelo, todos os ministros, agentes pastorais, movimentos da nossa paróquia. Vamos estar rezando para a Mary, que mora aqui na Lagoa, e sua irmã, e Miguel, tudo é da mesma família, tudo gente boa, né? E todos esses funcionários da Gerdau, pessoal da Vale, e todos os prestadores de serviço, tanto da Vale como da nossa própria cidade. Rezarem para Dona Nilza, lá do Cogo, da Onça, e Dona Nilza, aqui de Barão de Cocais, que não perde o nosso programa, para Luiz, Bebezão e família, Cas Bragança, Chinoco, família Luiz Quaresma, família Esquarante, família Barreto, família de Melo, Magna e família Manuel, família Edmar e Sueli, rezar para ele, para a família, Deus, o companheiro que trabalha com ele lá, que trabalha puxando minério, né, com a firma lá puxando minério, então rezar para os outros companheiros dele lá também, né? Dona Évila lá de Santa Cruz, o Barrinha, Carlinhos lá de Brumal, Xixico e toda a família, para todos os comércios que são sempre ligados conosco, para Mani e toda a família, Padre Magro, Luiz, Predés, Redil, Emílio, todos que trabalham aqui na rádio. Eunice, lá da comunidade João Aleme, um grande abraço aí, comunidade João Aleme. Luiz Gonzaga, família, Silvão de Vicente da Música, mora aqui na Lagoa, Eduardo, família, mas José Sá, Sabine, família, Ana, as meninas trabalham lá no Tarcísio, para Tarcísio, toda a família, Guedes, lá do Brasmolina, né, para ele, para toda a família, meu amigo Hélio Totó, e rezar também para a família falecida Goiapa, para Niete, família, Miguel Henrique, família, lá de Serra Vila, Laci e família, Reginaldo e família. Esse Reginaldo é motorista de ônibus, amigão meu. Por falar em motorista, você que está ligado conosco aí na Alta Estrada da Vida, que São Cristóvão interceda não só por você, mas todos aqueles que você vai cruzar na Alta Estrada, né, companheiro? Uma boa viagem. E vamos estar rezando também para Geraldo Antônio e família, que foi meu vizinho, Ernesto e família, Washington e família, Dona Ângela e família, José Maria do Garcia e família, Orlando lá da Vila Regina, Sansão e família, Dona Irene, para Arlete e família, Gisele, seu filhinho Bento, e para você que está grávida aí, que Nossa Senhora cubra com o seu sagrado divino manto, proteja você, seu bebê e toda a família, intercede por cada um de nós, né? Mãe é mãe, uma mãe é para 100 filhos, 100 filhos não é para uma mãe. Vamos estar aí rezando também para a família Camargo, está lá sempre ligado conosco. Jorge lá da Chácara, Rogério Eletricista e família, pessoal aí do Resgate, Leonel, os meninos trabalham aqui lá, Gleice e família, Expedito lá do Castro, um grande abraço aí, comunidade do Castro aí, que Deus abençoe todo mundo aí. Maria da Van Escolar, os outros transportes, os anjinhos, os alunos de aí, né? Família Realino, Raimundo que trabalha no SJ, trabalhou no SJ Construção, agora está trabalhando lá nos Irmãos Revedo Construção. Que Deus ponha a bênção para ele, para toda a família. O pessoal trabalha com ele lá também. O pessoal lá do SJ também, né? Que Deus abençoe todo mundo aí. Ayrton dos Santos, Jéssica e família. Esse trabalha nos Irmãos Revedo Construção. Reza para ele, para toda a família. O pessoal trabalha com ele lá também. Dona Lúcia e família. Dona Elsa da Pastoral Carcerária e toda a família. Maria José Despachante e toda a família. Jéssica e família. Dona Efigênia. Adriano, meu afilhado. E Pedro e os seus afilhados, tem muitos, né? Que Deus tenha bênção para todos. Rosa e família, lá da Vila Regina. Rosa, um grande abraço aí, que Deus abençoe você e a família. Vamos estar rezando também Maristela e William, José Dias, Vanilda e Enfermeira, vindo lá da Fundição, Edson Amaral e as meninas que trabalham com ele lá. Miguel e família, Heitor e família, afirma aí com o Petran, Maria Eduarda e família, a turma de CDB Logística, João Américo. Dona Justina, mãe de Laila, lá do bairro Sagrada Família, Marcinho e Eliano, lá da LG, Maria Luísa, Maria das Graças, companheira, José Laura e família, Adilson e família, que mora aqui na Lagoa, Mônica e toda a família, Adriana da Casa Fazendeiro, Kelinha lá da Sogro, Lúcia, Abade, Marcinho, toda a família, pessoal da oficina do Almi, que Deus abençoe vocês, toda a família, o local trabalha aí também. Vilma e Valtim, Raimundo e Darcy, lá do São José, um grande abraço aí, comunidade São José.
pessoal do sindicato, Andréia, filha de Martinha, meu

0: Amigo JJC Socorro, Maria do Carmo e Orlando Maxeiro. Ô, meu amigo Orlando, um grande abraço aí. Reza pra nós daí que nós reza da caia. Restaurante do Chocolate, pessoal da Boa Esperança, Lucas, Danielzinho, Pranetinho, Patiti, Tamara, Geraldo e Mandazinho, Cacau e Família, Vitória e Família, Dário e Família, Carlinhos e Maria, lá do São José, Yuri e Família, Giovanni Pedreiro e Família, Baiano e Família, pessoal da CD Automotiva Pintura, Dona Lúcia, lá da Sagrada Família, No Irmão de Gregório e toda a família, Dona Maria Braçada, Dona Talina, Cidinha de Miluco e Família, Júlio César e Dona Leta, Bom Santuário, Oliveira e Família, Hotel, Ponto Central e Loja do Tinim, Raimundinho e Família, Reinaldo Paixão, Cláudio Filho de Sonoé, Júlia Muniz, lá de São Bento, Edinho Família, Sebastião Montitara, Raimundo, Jorge Monte Melão, Jorge Barrão Vigilante, José Pretinho e Família, Carla e toda a família, Williams casado com Cida, filha do meu amigo Zé Tarcísio, lá da Chácara. Grande abraço aí, meu amigo. Luísa e Antônio, lá da Chácara 2, Sueli e Edson, lá da Vila Regina, Pacidinha de Sozito, Nilson e Família, Thalita e Família, Nilson Pena e Família, Lúcia do Rosário e Família, Edmar e Família, Simone e Família. Vamos sair rezando também para meus dois bisnetos, Arthur e Sofia, para Genésia e Família, Josefina e Família, Marconi e Família, Getúlio e Família, pelas vocações sacerdotais, religiosas e leigas, pessoal que trabalha aí no hospital, nas farmácias, nos laboratórios, né? Que Deus ponha a bênção para todos aí. Vamos lá, meu filho.
1: Colocar a intenção toda a minha família, também peço para minhas netas, Laura e Isabelle, vamos rezar para Deus que te abençoando, também da minha cunhada, Sueli. Vamos rezar também para o Alisson, família, Dinei, família, Dona Laci, vizinha da minha irmã lá, para ela e toda a família. Inclusive o Toninho, né? Antônio Claro, que é genro dela também, está sempre tonizado conosco lá. Que Deus abençoe. Vamos rezar também para Badu e toda a família do Maria Perpétua, Adão, João José e família, Zacarias e família, Zezinho Petronilho e família, Poliano e família, Dona Eva e São Vicente, toda a família, Mário Pamoiada e a família, Zé Maria e todo Figueroa, Panterinha e Panterão da Lagoa, que não perde nosso programa, e a família, Dona Bibi, lá na Boa Esperança e a família, e Boa Esperança, né? Falar do Bibi, já não pode esquecer de rezar pela Liana, Liana Rocha, né? Ela, Parcela e toda a família. E lá na Boa Esperança, a gente não pode esquecer de Alves, Melarice, Heitor, Zé de Lia, família, Tony Realina, família, Duca Malaquia, família, Maria Jone, família, Wanda, família, e Jeso, e toda a família. Senhorinha, que nós também na Lagoa, e a família, Dona Antônia, irmã dela no Mirante, família que não perde nosso programa, Dona Maria e São Joaquim, lá no Castro, e toda a família, Lourenço e Mariana e toda a família do Geraldo. Para Ruth, para João Anésio Henrique, né, o João Parafuso, para ele a família dele. Especialmente a reza pela saúde dele também. Dona Delsmira e Liz Holange, que não perde nosso programa, e toda a família. Vinícius, a Maria das Graças, e toda a família, inclusive os tios, né, de Vinícius, Mário Mavaldir, está sempre sintonizado conosco, e a tia Luzia. Não perde o nosso programa. Apesar para Rogério também, né? Rogério mecânico, sobrinho lá de Totó, que é o companheiro de Mário, né? Para fazer caminhada, essas caminhadas juntas. Gente boa, que Deus abençoe. Vamos rezar também para Santos, para Anja, né? E toda a família. A filha da Santa Antônia Flávia, a neta Caroline, o Jean Ranizo, para Givanete, toda a família. Também não perde o nosso programa. Também vou rezar para Elisângela e família, Dolor do Garcia e a família. Também vou rezar para Dona Idis, lá do São José, que está sempre estonizada conosco lá, para ela e toda a família. E no São José, a gente não pode esquecer, rezar lá também para nosso amigo Hernando, né, e a família dele, que está sempre estonizada conosco. André e a família, Carlinhos e a família, toda a família Nascimento.

Vamos rezar também para pessoal aí do Nacional, pessoal do Progresso, né? Roger da Oficina de Moto, não perde o nosso programa. Para ele, para a família, os clientes, para Luiz Araújo, que é vizinho lá dele, lá é a família, e Tarreira da minha família. Luizinho Pedietinho lembrou mal, ele do Maria e do Josino não perde o nosso programa. Moeda também para São Antônio Zeado, Capixeiroso, a família, da Maria Peneném, a família, João e José Silva, a Vai Prefeitura, está sempre sintonizado conosco. Para Daurim, lá na chácara, e a família. Para ele, para Raimundo Colegão, lá também, a família dele. E o Ronaldo, né? Toda a família Ronaldo lá, o Fernando, filho dele, também gosta de escutar nosso programa. Que Deus proteja e abençoe, né? A vida do Fernando e de toda a família. Geraldinho, Maneném, tá sempre sintonizado conosco. Pedro Henrique, Eni e família. Laís e toda a família. Pai mais a mãe, os tios, né? Marido mais o filho, que Deus abençoe a todos, estão sempre sintonizados conosco. Sebastião de Moraes, ele e Dona Laura não perde nosso programa. Os irmãos dele também, né? Os Edson, que não perde nosso programa. E vamos aí também agradecer a Deus por mais um ano de vida aí do Djalma, né? Ontem lá que já pensou socorro, eu vi ele subindo no altar lá no presbitério, lá que o padre chamou lá que ele tá fazendo aniversário. Ele, os que estavam fazendo aniversário, ele era um deles. Então que Deus abençoe o Djalma aí, a vida dele, Nossa Senhora Cuba com o manto sagrado, né? E todos os aniversários diante aí, né? Tinha um monte lá. Vamos rezar também para... Tinha um casal também fazendo aniversário de casamento. Que Deus abençoe todos eles. Vamos rezar também para... Zé Niceto e a família dele. Toninho, toda a família da Ana. Anésia e família. A linda filha para o seu Jair e a família. Falecido seu Jair e a família. Também para... Antônio Batista e a família dele. Jorginho e toda a família da Marisa Toninho, da Irmãos Alene, não perde nosso programa. E lá no Irmãos Alene, não posso esquecer também da família de Francisco Xavier, Hélio. Estava vigilando a companhia há muito tempo, e ela também não perde nosso programa. Que Deus abençoe e proteja ele e a família. Também vou rezar para toda a família. Mira dos Ilelas, e para o meu cunhado Chumim, minha cunhada Creuza também, e para Totó. Totó é irmão de Francisco Tadeu, para ele e a família dele. Jorge e José Silva. Também vou rezar para Jorge, trabalha também na Vigilância da Prefeitura, pai da Patrícia, também está sempre sintonizado conosco lá. Que Deus proteja e abençoe ele e a família. Zé Aparecido e a família dele. O Tarcílio lá no Tremoinho, ele e o Zé, irmão dele, são vizinhos lá e não perde nosso programa, os cunhados de Hernan. Que Deus proteja eles e a família. Dona Edna, da Rua Maestra Holanda e a família. Sua Lipe lá de Santa Cruz e a família. A Jack, toda a família, São Tenadão e Dona Bertina. Para Thales e toda a família Juninho Mequilho. Que Deus abençoe a todos. Para Aparecida de Dona Alix Oliveira, ele e o bisneto Miguelzinho, não perde nosso programa. Que Deus proteja e abençoe. Chiquito, irmão Dezinha, família Marrom e toda a família. Cidinha, irmã de Jorge, irmã de Melão, né, que está sempre sintonizada conosco. E também vou rezar para Luciano, lá da loja Santa Terezinha, rezar para ele e toda a família também. E todos os ouvintes estão sintonizados conosco aí. 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Hoje, se diga, a igreja celebra aí, né? O grande evangelista São Mateus. Hoje o evangelho

0: É do próprio, escrito pelo próprio São Mateus, né? Mateus 9, versículos de 9 a 13. O Senhor esteja conosco.
1: Ele está no meio de nós.
0: Proclamação do Evangelho de Jesus Cristo segundo São Mateus.
1: Glória a vós, Senhor.
0: Naquele tempo, Jesus viu um homem chamado Mateus sentado na coletoria de impostos e disse-lhe: segue-me. Ele se levantou e seguiu a Jesus. Enquanto Jesus estava à mesa em casa de Mateus, vieram muitos cobradores de impostos e pecadores e sentaram-se à mesa com Jesus e seus discípulos. Alguns fariseus viram isso e perguntaram aos discípulos: por que vosso mestre come com os cobradores de impostos e com os pecadores? Jesus ouviu a pergunta e respondeu: aquele que tem saúde não precisa de médico, mas sim os doentes. Aprendei, pois, o que significa: eu quero é misericórdia e não sacrifício. De fato, eu não vim para chamar os justos, mas os pecadores. Palavra da salvação.
1: Glória a vós, Senhor.
0: As palavras do Santo Evangelho nos purifiquem de nossas faltas.
1: Amém. Meus caros irmãos e irmãs, que o Senhor Jesus nos faça compreender o grande amor do Pai pelos pecadores, por cada um de nós, e que tenhamos sempre atitudes de misericórdia para com todos. Celebramos hoje a festa de São Mateus apóstolo e evangelista. Mateus escreveu seu evangelho procurando mostrar ao povo cristão proveniente do judaísmo quem era Jesus, o Filho de Deus, um homem de certa cultura, arrecadador de impostos em Cafarnaum, de formação helenista, teve fundamental importância na organização e transmissão do evangelho. O texto de hoje é de Mateus capítulo 9, versículo de 9 a 13, onde ele mesmo conta a história de seu chamado. Quando Jesus vai fazer uma refeição na casa dele e é criticado pelos fariseus por comer em casa de publicanos e pecadores. Sua profissão o tornava inimigo de seu próprio povo por trabalhar pelo Império Romano. Mas Jesus o olhou de maneira diferente. Onde todos iam um pecador, um traidor, Jesus viu um anunciador de seu evangelho e não hesitou em chamá-lo para o discipulado. Prontamente, Mateus deixou seu ofício e seguiu Jesus. Irmãos e irmãs, importa dizer que, por ser cobrador de impostos e estar a serviço dos romanos, Mateus tinha má fama e era desprezado e considerado impuro por ter muitos contatos com os não-judeus. Mesmo assim, Jesus o escolheu para o seu discípulo. Jesus não comungava com o modo de pensar dos fariseus e buscava estar com os pecadores e marginalizados para ser, junto deles, sinal de amor do Pai, preocupado em trazê-los para junto de si. Quando os fariseus fazem a pergunta: por que o vosso mestre come com os publicanos e pecadores? Jesus responde: não são as pessoas com saúde que precisam de médico, mas as doentes. E depois aprender o que significa: misericórdia eu quero, não sacrifício. De fato, não há justo vim chamar, mas há pecadores. O Pai de Jesus é o Deus da misericórdia, que quer ter todos os seus filhos e filhas perto dele. A missão de Jesus consistiu exatamente em lhes mostrar o quanto Deus os ama, para poderem

0: encontrar o bom caminho da misericórdia paterna. Sentar-se com ele à mesa era um claro sinal de quanto o Pai lhe queria bem. Jesus ensina-nos a não avaliarmos as pessoas pela aparência, mas sim valorizarmos todo o bem que fazem. Aprofundando um pouco mais nesse evangelho, nós podemos notar que belo foi o dia que Jesus passou pelo pátio do templo. Viu alguém, disse: segue-me. Levi levantou-se muito depressa, ficou tão feliz com o convite que até ofereceu um jantar para Jesus e seus amigos. Seus amigos não eram lá gente muito querida, eram cobradores de impostos, pecadores. O que será que Jesus lhe falou? Certamente da misericórdia do Pai, o quanto os amava. Certamente muitos outros dispuseram-se a seguir Jesus. A pergunta escandalizada do fariseu pode até nos levar a uma pergunta desconcertante: por que Deus se interessa por nós? Gente fraca e pecadora? Cheia de limitações igual a nós? Por que o Filho de Deus chega a ponto de se fazer humano e dizer-nos que o Pai nos quer como filhos e filhas? Dizemos logo que por amor, mas deveríamos dar essa resposta tomados do maior espanto, quase sem acreditar em tanto amor. Será que de fato reconhecemos a pessoa de Jesus Cristo como fonte de vida, de amor e salvação? Irmãos e irmãs, a exemplo de São Mateus, nós devemos sempre responder ao seu chamado com confiança e disponibilidade para fazer o reino de Deus acontecer. Falar que é cristão é fácil. Ser requer de nós uma postura. Mateus levantou e seguiu o mestre, não quis nem saber, né? E olha para você ver, a gente tem que tomar decisão firme para poder fazer o reino de Deus acontecer. Porque se a gente ficar para lá, para cá, para lá, para cá, para lá, para cá, não afirma nunca. Então hoje, Jesus chama cada um de nós também: vem, segue-me. Seguir o mestre requer o quê? Renúncia, né? Requer de nós coragem, determinação, fé, esperança, caridade. Tudo isso influi a seguir o mestre Jesus. Fazer bem sem olhares a quem, né? O importante é a gente estar fazendo o bem. Fica a pergunta para mim, mas Joaquim, que está aqui na rádio, e fica para você também, que está aí do outro lado. Será que eu estou seguindo o nosso Senhor Jesus Cristo, o exemplo que ele deixou? Eu estou amando as pessoas, independente de raça, cor, religião? Eu estou rezando até para os meus inimigos, das pessoas que não gostam nem de mim, nem da minha família? Como é que eu estou agindo? Né? Fica essa pergunta aí, porque falar que segue Cristo, falar que é cristão é fácil, requer de nós o testemunho. Eu já cansei de falar aqui na rádio e volto a repetir: testemunho da nossa vida deve falar mais alto do que as palavras. Olha, a gente não pode perder tempo não, viu? Para seguir o mestre tem que ter coragem, tem que ter determinação, né? E muita renúncia. Você sabe que o maior pecado da humanidade, todos nós juntos, viu? Independente de raça, cor, religião. É o pecado da omissão, o não fazer. Tem gente que só fica na arquibancada, né? Só sentado esperando os outros fazer. Catuca um, catuca outro, vai lá, faz isso, vai lá, faz aquilo. E ele mesmo não faz nada, não. Aí, uai, peraí. Dono do boi tem que pegar no chifre, né? Eu já vi muita gente por aí que, como diz o outro, para mandar é bom, mas para poder agir, companheiro, só Deus é que sabe. Só Deus é que sabe. E olha, Não existe coisa melhor na face da terra a gente se sentisse útil, não, viu? Fazer aquilo que é agradável aos olhos de Deus. Nas pequeninas coisas é que Deus se manifesta o seu reino. Viu? A gente tem que aprender isso. E trabalhar por amor, não por obrigação. Eu tenho uma raiva quando as pessoas falam que está fazendo porque é obrigado. Nem Deus obriga ninguém a nada, não é verdade? Então, que seja o serviço na igreja, que seja o serviço em casa, que seja na rua, que seja na escola, que seja lá onde for. Agir sempre com amor e não por obrigação. Viu? Você vai ver como é que a coisa vai mudar para melhor. Porque Deus é amor. E caprichou tanto com a natureza, né? Eu, quando faço minhas caminhadas para esse mundão, meu Deus, aí, eu fico contemplando cada folhinha verde, as flores, os pássaros, os animais, as pessoas que eu encontro por caminho afora. É, eu digo, só Deus, o senhor caprichou bem, viu? A gente encontra com a gente tudo quanto é tipo. Né? Vê flor também de tudo enquanto é tipo. Amigo, assim, eu fico olhando as flores lindas, principalmente quando o tempo da quaresma, né, Joaquim? Quem sai pra esse canto tem que ver aquelas flores tudo roxinha que é lá no meio do mar da capoeira. Aí eu falei assim, hoje Deus caprichou. E quando vai chegando a primavera que dá aquelas flores amarelas, né, Joaquim? Pra tudo quanto é lado. Quer dizer, são coisas que Deus fez pra todos nós. E tem muita gente que nunca agradeceu a Deus por nada. Aí não, né, companheiro? Ele acha que ele é obrigado? Não. Ele age por amor. E quer que nós agimos também por amor. Por isso que eu falo, feliz daquele que respeita a natureza. Feliz daquele que respeita a Deus. Segue os mandamentos. E o maior mandamento é o quê? Amar a Deus sobre todas as coisas, o próximo como a ti mesmo. E amar as pessoas, companheiro, não é fácil não, viu? Porque tem as diferenças. Amar quem nunca fez mal para você é fácil. Agora, amar as pessoas que já te prejudicou muito é complicado. Aí é só através da oração mesmo, né? Porque o perdão de Deus, perdão nosso, deve falar mais alto. Então, fica aí essa reflexão desse evangelho de hoje. E ninguém precisa bater no peito e achar que já é santo, não. Cuidado, cuidado, cuidado, viu? É perigoso a gente chegar lá em cima, muita gente que achava que é pecador, que não ia ser salvo, está lá dentro do céu e a gente ficar do lado de fora. Então não julgue, senão sereis julgado. Não condenes e não sereis condenado. Aprenda isso, viu? Isso é bíblico e é muito importante, viu? Porque pecado todos nós temos. Nós pecamos por maus pensamentos, maus palavras e más ações. Mas nós temos que podar as gaias secas, viu, companheiro? Senão vai secando o pé inteiro, viu? Aí não dá fruto nenhum. E Deus não quer ninguém aqui, como diz o outro, que não dê fruto, não. Ele quer a salvação de todos nós. Louvado seja nosso Senhor Jesus Cristo.
1: Para sempre seja louvado.
0: Ó doce coração de Maria.
1: Seja a nossa salvação.
0: Vamos lá, né, Joaquim? Tem uma música boa aí, vamos lá.

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0: Nosso Deus é o Deus invisível.
1: É isso aí, né? Nosso Deus é o Deus impossível mesmo. A gente vê acontecer tanto milagre nessa vida nossa, bobo de quem não percebe, né? Não vão longe, não. A gente vê milagre um atrás do outro, através até da própria natureza. A frase é, gente, Deus realmente existe e está do nosso lado. Quantas pessoas que às vezes a gente olha assim, fazendo danada por ela, às vezes a pessoa está morrendo mal, costuma a pessoa melhorar. Com pouca pessoa tá aí andando com saúde para tudo quanto é lado. Da vez um que foi lá, que achou que não ia escapar, vai primeiro do que ele ainda, né? A verdade é essa, né, companheiro? Ai, ai, é como diz o outro, a vida é isso aí, ó. Mas o importante é a gente sentir-se bem. Ninguém passa para as pessoas aquilo que não tem no coração. Vamos lá, Joaquim, agora passa a mensagem aí.
2: Como nós estamos celebrando os dias de São Mateus, né?
1: É.
2: Um pouquinho da história dele aqui. Mateus, o coletor. Hoje, o coletor Levi está bastante distraído, ou melhor, perdido em pensamentos. Diversos comerciantes já passaram pelo seu posto fiscal, com os camelos carregados de mercadoria. Na hora de pagar o imposto, um que outro se admirou da soma pequena que pagou em relação às outras, a outras vezes nas quais saiu esfolado. Levi está pensando no tão falado mestre de Nazaré, que já passou diversas vezes por ali, sem deixar de olhar para ele. Coisas estranhas se contavam daquele homem, tão diferente dos

0: outros, aplacou a tempestade, curou um paralítico e perdoou seus pecados. Por diversas vezes mostrou grande senso de justiça e uma esquisita predileção pelos pecadores. O coletor Levi pertencia à classe dos coletores e fiscais, tão odiada pelos comerciantes e pelo povo. Eram tidos como os pecadores públicos, lacaios do imperador, corruptos e ladrões. Será que o bom mestre pensava assim dele e dos seus colegas? Gostaria tanto de aproximar-se dele? Como ter um encontro com esse homem singular que já olhou para ele com tanta amizade? Levi ainda ruminava tais pensamentos quando viu passar de novo aquele homem de olhar tão nobre, seguido pelos amigos Pedro, João, André e outros. Desta vez parou diante de Levi, fitou-o com insistência e disse simplesmente: "Vem e segue-me." Foi assim que Levi se transformou no apóstolo e evangelista São Mateus. Palavra de Deus. Como Jesus estivesse à mesa na casa desse homem, eis que publicanos e pecadores, vindo em grande número, sentaram-se com ele e seus discípulos. Vendo isso, os fariseus diziam aos discípulos: "Por que vosso mestre come com os publicanos e pecadores?" Jesus ouviu e disse: "Não são os sadios que precisam de médicos, mas os doentes. Eu não vim chamar os justos, mas os pecadores." Mateus 9, 10 a 13. São Mateus, apóstolo e evangelista. Rogai por nós.
1: Rogai por nós. Ô Jaquim, você está lendo aí, estou refletindo. Você sabe que a mesa hoje, o banquete, a janta que nós jantamos, é no altar, na participação da Santa Missa, celebração na comunidade. Quando o presbítero, o padre, suspende a hóstia e mostra o cordeiro, apresenta o cordeiro ali naquele momento, é o próprio nosso Senhor Jesus Cristo. É, chamando você, eu, Joaquim, todo mundo, né? Venha participar, venha, né, para o banquete. Olha, você vê que bonito. E olha, uma coisa eu já aprendi na minha vida. Fé, mistério da fé, a gente não se explica, se vive. Esse momento é tão grandioso na nossa vida que às vezes eu fico pensando assim: oh, meu Deus, como o Senhor nos ama. Deu a própria vida para nos resgatar. Pagou um preço altíssimo. Aí quando eu olho o nosso Senhor Jesus Cristo pregado na cruz, eu fico imaginando que amor é esse. Que a gente, quando entra um espinho no nosso dedo, principalmente debaixo da unha, tem dó, e que Nossa Senhora já vai lá no outro mundo e volta de tanta dor. Imagina ser pregado vivo na cruz, né, Joaquim? Tomou tanta cacetada, tanta porretada, cusparada, pescoção, tudo por nossa causa, e ele não reagiu. Ele foi até dar o último suspiro, ainda pediu o Pai para perdoar nós, que nós somos pecadores, não sabe o que estava fazendo, aqueles homens. Olha, você vê? E aí eu fico assim. É, gente, se o católico, presta atenção que eu vou falar, não esquece nunca na sua vida, viu? Não é porque eu sou ministro da palavra, não. Mas se o católico realmente meditasse mais a palavra de Deus, as leituras, o evangelho, o salmo, seria bem mais firme, viu? Bem mais fiel. Porque uma coisa eu já notei: cada vez que você participa, cada vez que você lê, você vai amadurecendo, você vai aprendendo. Ninguém pode comer uma comida toda de uma vez, não, né, Joaquim? Encher uma panela e comer uma panela cheia, nunca vai passar mal. Olha, as coisas de Deus é assim, você vai participando, vai amadurecendo, vai aprendendo, aí você vê o valor que tem, né? É uma pena que é poucos que enxergam isso. Porque a gente tem que aprender a amar de verdade.

0: amar de verdade. Por isso que eu falo, da onde não espera, se é que sai. Todo mundo adiava, não topava o Matheus, não ia nem com a cara dele, só olhava com o erro, né, Joaquim? Ninguém gosta de ser cobrado. Faça ideia o que você não falava dele, não é? Cada nome que punha nele, ó, Jesus, no entanto, chamou ele para ser apóstolo. Ah, isso é muito bonito, viu? Isso é muito bonito. Então, ó, Deus quer a salvação de cada um de nós. Eu, nesse domingo, eu gostei muito da homilia que o padre Bruno fez, que ele estava falando sobre nós que somos pecadores, mas Jesus não quer que ninguém se perca. Ele deu o exemplo do bom ladrão na cruz, e é verdade, né, Joaquim? Você vê que tinha o mau ladrão e tinha o bom ladrão, e Jesus...
1: Um aproveitou a oportunidade,
0: na última hora ele se salvou. Por isso que eu falo, nunca é tarde para a gente mudar de vida, viu? Você que está aí do outro lado, ouvindo o programa, para mim, mas Joaquim que está aqui, nunca é tarde para poder realmente mudar de vida e fazer aquilo que agradava aos olhos de Deus. E gozado que ele pediu Jesus, Senhor, lembra-te de mim quando estiver lá no paraíso. Jesus mesmo falou, hoje mesmo você estará comigo no paraíso. E olha que bonito quando a gente presta atenção no evangelho. Aí entra a ressurreição, né, Joaquim? Entra a vida depois da morte. É. Tem muita gente que não acredita. Olha, eu acredito, viu? Que eu não preciso mostrar para ninguém que eu rezo, não. É, eu não preciso mostrar para ninguém, não. O importante é eu fazer a minha parte. Agora, eu acredito essa vida após a morte. Porque nosso corpo não é só matéria, não. Tem o espírito, né? Depois que a pessoa fecha o paletó, como diz o outro, aí o espírito sai do corpo, né, companheiro? E para onde é que vai esse espírito? Hein? Aí é que fica, né? Então, a gente tem que cair a ficha, tem que meditar, tem que pensar e fazer sempre aquilo que agradava aos olhos de Deus, né? Morro Grande FM, 18h45. Vamos lá. Deixa, ô Joaquim, você colocou outra música aí?
1: Eu acho bonito o negócio de Jesus, né? Tanto de Mateus como Zaqueu, como cada um de nós. Ele não fala assim, você muda de vida e me segue. Porque sabe que isso é impossível. Nós não conseguimos fazer isso sem ele. Isso é a graça dele. A gente tem que seguir para mudar. Ele que vai transformando a nossa vida.
0: É isso aí, né? E a gente aqui não deixa de ler certas mensagens muito bonitas, né? Presta atenção nessa mensagem. Não temas, crê somente. Isso está em Marcos, capítulo 5, versículo 36. A fé e o medo. Durante a nossa caminhada pela vida, não viajamos sozinhos. Ao nosso lado, existe um lugar para um acompanhante. Existem dois companheiros de viagem que se alternam, segundo a nossa vontade, a fé e o medo. O medo lança fora a fé. A fé lança fora o medo. Nós escolhemos em determinadas ocasiões com quem estamos seguindo. Quando você diz, tenho medo do que pode acontecer, pronto, o medo instalou-se ao seu lado. Ou então quando diz, eu creio que vai dar certo, a fé já ocupou o lugar e colocou o medo para o escanteio. Alguns viajam pela vida sem trocar de parceiro, se vigiam com o medo, sentem medo de tentar, medo de escolher, medo de fracassar, medo de falar, medo do que os outros vão pensar ou falar, enfim, tem medo de viver, travando sonhos e abordando projetos. Outros resolvem viajar com a fé. Acreditam que todas as coisas cooperam para o bem dos que amam a Deus. Ou então, que no fim tudo dá certo. Se ainda não deu, é porque não chegou ao fim. Eu digo que o medo em certas ocasiões é necessário. Senão, onde estaria o nosso instinto de sobrevivência? O medo nos deixa alerta quanto ao perigo.

aqui várias vezes, já falei isso aqui na rádio. No entanto, é necessário lembrar do equilíbrio. O medo pode ser uma carona ocasional, nunca o companheiro de viagem para toda a existência. Então, eu te pergunto, quem está viajando com você agora? Tá aí, né, Joaquim? E realmente, você lembra que a vez você falou aqui na rádio, sempre já falou várias vezes aqui, que o medo é necessário, mas a gente não pode ficar com medo de tudo. Tanto é que Jesus várias vezes falou com os discípulos, falou com várias pessoas, não tenhais medo. Tanto é Pedro, quando estava afundando, você lembra da reflexão que você falou? Pedro, né, teve medo e afundou. Então, quer dizer, a gente tem que aguardar a palavra de Deus. Tem que ver que o medo é necessário? É uma questão de sobrevivência. Mas peraí, quem é que você está dando mais corda? Por medo, né? Ou para a fé? Né? Fé é acreditar. Olha, o meu Joaquim começou o programa aqui, nós invocou as três pessoas da Santíssima Trindade. Não é só eu e Joaquim que está aqui não, viu, companheiro? É, nosso Senhor Jesus Cristo está aqui. Aí você fala, o quê? É, porque ele deixou bem claro, onde dois ou três estiver reunidos em meu nome, eu estarei no meio deles. Nós não estamos fazendo o programa aqui para aparecer, não, porque nós amamos a Deus. Nós sabemos que essa hora do anjo ela é sagrada. É momento de graça, momento de bênção. Não só para mim, mas ele que está aqui na rádio, mas você que está ouvindo o programa aí do outro lado aí. Isso é ter fé, isso é acreditar. E olha, eu não sei até onde que minha voz está indo, através dos meios de comunicação. Mas eu louvo e agradeço a Deus pelas ondas da rádio, né? As pessoas pela internet muitas vezes. Padre João Joaquim já falou que já escutou nosso programa lá no Rio Grande do Sul. Daqui lá, quando está viajando de carreta e tal, que eles têm que fazer as paradas, é lógico que eles não vão, né, transportar a carga 24 horas sem dormir, sem comer, sem nada. Gasta 3 dias daqui lá. Você já imaginou a distância? Né? De avião não, avião mais rápido, né? Mas você imagina para você ver. E ele falou que já escutou nosso programa lá. Teve um dia que um companheiro aqui falou que lá nos Estados Unidos, né, Joaquim? O companheiro escutou nós lá via, tá, através da internet. Ó, você vê que coisa boa. Então são assim. A gente tem que aprender o seguinte: não importa até onde a nossa voz alcança, mas a graça, a bênção de Deus é para todos. É para todos. Tem gente que põe na cabeça, ah, eu não sei o quê, que não sei o quê. Arruma aquela choração, parece que é um mendigo, né? Sempre mendigando. Peraí. Deus nosso Pai não quer ver ninguém mendigar, não, viu? Aí você fala assim, ah, Sr. João, mas minha vida está um inferno. Ué, tem uma coisa errada aí, companheiro. Deus não criou ninguém para viver no inferno, não, viu? Olha, passar tribulação, sofrimento, e muitas vezes passar certos momentos difíceis, isso é natural. Mas a pessoa chegar a falar que está vivendo no inferno, aí tem que saber se você está procurando também as coisas do céu para defender do inferno, né? É, tem que saber se você está procurando nas orações, né? O encontro com o nosso Senhor Jesus Cristo, com Deus, nas meditações, né? É isso que nos defende do inferno, viu? É, acreditar, ter esperança, não perder a esperança nunca. Até no último suspiro, a gente deve sempre estar assim, não, eu estou com Cristo e em Cristo, olha que bonito, né? É igual o anjo da guarda da gente. Eu confio no meu anjo da guarda, porque ele só falta puxar a orelha da gente, né? Quando a gente está fazendo coisa errada, a gente nota que tem uma coisa que no íntimo avisa a gente, não, isso não está certo, não. Mas a gente é tão orelha, como diz o outro, costuma persistir em certos erros, né? Ele puxa a nossa orelha, viu? É, o nosso íntimo, que ele toma conta de nós. Mas ele respeita a nossa liberdade igual Deus respeita. Então ele não pode tomar a decisão de puxar a taca em nós, né? Se não, ele puxava, viu? É, mas puxa indiretamente. Quando acontece certas coisas, você fala assim, alguma coisa errada eu fiz, né? Porque nós temos que aprender o seguinte, não podemos esquecer nunca, viu? Todos nós, presta atenção, grava isso no seu coração, na sua mente. Todos nós sofremos pela escolha que fazemos.

somos. E é verdade. Se o Major Joaquim sair daqui e tomar um litro de cachaça no boteco, você acha que nós dois vai ficar normal? Você acha que nós dois vai ficar normal? Não vai não. É a escolha que nós fizemos foi o quê? Tomar um litro de cachaça. Mas nós vamos passar mal. E como vai passar mal? Se você comer uma

0: Tudo tem que ter um equilíbrio. Viu? A gente tem que aprender. Eu gosto tanto dessa palavra, equilíbrio. Olha, a gente tem que ter equilíbrio para olhar, para falar, para proceder. Tem que ter equilíbrio até para rezar, companheiro. Você fala, quê? É! Quando fala orar e vigiar sempre, não é dizer que você vai ficar 24 horas com o joelho dobrado no chão, rezando, rezando, rezando. E a caridade, companheiro, como é que fica? Seu irmão, às vezes, está quase gritando do seu lado, lá precisando de socorro, né, Joaquim? Você está lá, ah, senhor, que não sei o quê, que não sei o quê. Só ajoelhado, só rezando. Pera aí. Então, a fé sem obras é morta. Por isso que eu falo, tem que haver um equilíbrio. O equilíbrio é isso aí. Saber a medida. Tudo demais é sobra. A gente tem que aprender isso. E quem faz o que quer, recebe o que não quer. A gente está vendo um exemplo nesse mundão, meu Deus, aí, né? Aí depois, a hora que a taca estiver comendo, companheiro, não adianta gritar iai, ai, não. Né? Então, cada pecado tem seu preço. Cada pecado tem seu preço. Então nós temos que tomar muito cuidado. Muito cuidado, né? Morro Grande FM, 18 horas e 54 minutos, as horas que estão voando. Joaquim, eu vou colocar mais uma música aí. Vamos lá, Joaquim.
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o nosso Pai no céu. 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

0: Opa!
1: Maria!
2: E a gente já tem um
0: imenso amor.
1: Ou não?
2: Não dá tempo.
1: Dá tempo. É, agora é para a meditação da noite, a gente vai passar uma mensagem aí para fechar com chave de ouro, né, o nosso programa. Presta atenção, está muito
3: tá
1: bonito.
3: Bem interessante. É. Santuário. Fala-se muito hoje em dia de santuário ecológico, como lugar sagrado a ser respeitado. É verdade que cada criatura deste mundo é tênue, reflexo da divindade, mas há um santuário mais sagrado de todos. De fato, quando Deus criou o ser humano, a sua imagem e semelhança, quem poderia imaginar que um dia o próprio Deus, na pessoa do Filho, se tornaria gente como nós, feito a nossa imagem e semelhança? E quem diria que escolheria uma família humana para fazer dela seu santuário no meio de nós? Desse modo, o céu desceu para dentro de todas as casas, enchendo-as de uma paz a muito esperada e saudada com alegria. A mãe se tornou uma sacerdotisa, o pai um sacerdote, e os filhos, a oferta que Deus abençoa e o Espírito santifica. A família é o mais sagrado santuário que Deus escolheu e santificou como morada permanente. O céu agora tem outro nome.
1: Aí, é, já aqui tá lendo aqui, eu tô lembrando, meu filho, quando tava pequenininho, esse cara gaguejando lá no berço, que tentando falar as coisas, e rindo. Ô, gente, aquilo pra mim é muito mais do que ganhar na loteria sozinho. Quem é papai aí, quem é mamãe, sabe muito bem o que eu tô falando. O sorriso da criança, o abraço da criança. E quando eles estão nascendo, dente começa a morder a gente para poder tentar coçar a dente, né? Ah, coisinha fofa, ah, dá vontade, não sei não. Ah, é lindo demais, é gostoso demais. Quem é papai, quem é mamãe, sabe muito bem o que eu estou falando. Isso é graça, é bênção de Deus, é ação de Deus no meio da família. Nós temos que tomar muito cuidado, viu? Presta atenção que eu vou falar, não esquece isso nunca. O demônio, ele tenta destruir duas coisas que é o alicerce à base do mundo: a família e a igreja. E nós somos templo do Espírito Santo. Cuidado, cuidado, cuidado, né? Com o demônio, que ele tenta destruir a cada um de nós para poder abalar o mundo, né? Então cada um de nós temos que tomar cuidado, rezar, rezar e ter fé, acreditar mais em Deus, porque a ação de Deus está aí no meio, bobo de quem não enxerga, né? E para quem sabe ler, um pingo é letra. Morro Grande FM, nesse momento eu, mas Joaquim, fecha o nosso programa aqui, Hora do Ângelo, mas desejo a todos uma boa noite, uma paz tranquila, né? Um amor reparador, que cada um de nós possamos realmente dormir tranquilo, como se estivesse dormindo nos braços de Deus, nosso Pai. Louvado seja nosso Senhor Jesus Cristo.
3: Para sempre seja louvado.
1: Ó doce coração de Maria.
3: Seja a nossa salvação.
1: Fiquem com Deus e até o próximo programa, se Deus quiser, na quarta-feira, né, Joaquim?
3: Quarta-feira. Não esquecendo, novena de São Miguel.
1: Ah, é, tá tendo novena de São Miguel.
3: 19h30.
1: Amanhã, se Deus quiser, eu tô lá, se Deus quiser, a nossa comunidade.

0: 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Boa noite, agora 7:04.
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0: Morro Grande FM, boa noite, agora 7:07.
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14: Opa, e aí, tá tudo bem com você? Nós chegando aqui na sua sintonia, na sua frequência, com mais uma edição do Paradão Sertanejo, só moda boa. Comigo a partir de agora, o Cleiton. Cleiton Júnior, de fé, amor, esperança e energia positiva, sempre com você.

no nosso Paradão Sertanejo, tá? Aquele abraço todo carinhoso, todo especial. E moda boa sertaneja por aqui não vai faltar. A gente vai abrir a porteira de hoje com Bruno e Marrone. Vou te amarrar na minha cama.

0: Zezé de Camargo e Luciano cantou pra gente aqui no Paradão Sertanejo. Flores em Vida, da M. Thiago. Cedez e Livros, Fernando e Sorocaba Mo, Chitãozinho Chororó, com a música Hipóteses. Isso é o nosso Paradão Sertanejo. Obrigado pelo carinho. Onde quer que esteja, que Deus esteja sempre com você. A gente volta já.
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6: Porro Grande FM, uma boa noite. Agora 7h24.
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0: Onde quer que você esteja, em casa, no carro, no caminhão, tá ouvindo a gente pelo nosso aplicativo também, que não tem fronteiras. A gente agradece o seu carinho, a sua audiência. Por aqui o nosso Paradão Sertanejo. É o modão chegando pra fazer diferença. Quem vai cantar pra gente aqui? Alan Alex. Tá namorando?
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8: Ô, paixão, canta com a gente, Edson.

0: Chanceler Montenegro, Bichinhos de Amor, aqui no nosso, programa Paradão Sertanejo, essas duas maravilhosas, lindas mulheres, Maiara e Maraíza, Medo Bobo, Leonardo, vamos zoar, vamos beber, mas de boa, né? Por aqui o nosso Paradão Sertanejo, só dá um tempo e voltamos já.
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6: Morro Grande FM 737. Boa noite.
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0: Esse é o Paradão do Cleiton Júnior, por aqui com você nessa sintonia diariamente, nesse mesmo horário, agradecendo sempre a sua companhia, onde quer que você esteja. Energia positiva, Deus te abençoe. Agora tem Aviões do Forró, da água pro vinho.
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Jorge Mateus, Amo Noite e Dia, também no Paradão. Você curtiu A Você, Paula Fernandes, Isaião, participação do Gustavo Lima, Vem Me, Vem Me, Menina de Rã.

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10: Está no ar a Voz do Brasil. As notícias do governo federal que movimentaram o país no dia de hoje.
11: Olá, boa noite.
12: Boa noite para você que nos acompanha em todo o país.
11: Segunda-feira, 21 de setembro de 2026.
12: Vamos aos destaques do dia.
11: Semana reúne ações contra o crime organizado no sistema prisional.
12: Uma das operações tem como alvo a identificação e a retirada de aparelhos celulares dos presídios. Thaís de Araújo.
13: As ações ainda incluem capacitações de policiais penais e treinamento para operar equipamentos de raio-x e scanners corporais.
11: Pix automático poderá ser utilizado em contas de salário.
12: Regra entra em vigor a partir de julho de 2027. E não é só isso. Luana Karen.
14: Entre as medidas de segurança está a que amplia de 30 para 80 dias o prazo que a vítima de um PIX fraudulento tem para recorrer ao banco e tomar as providências.
11: Inclusão é direito. Dia Nacional de Luta da Pessoa com Deficiência reforça a lei brasileira.
12: Estatuto destaca compromissos para a formulação de políticas de acessibilidade universais.
11: Quem explica é Isadora Nascimento, secretária dos Direitos da Pessoa com Deficiência.
15: É um documento extremamente completo, extremamente robusto, porque foi construído com a participação plena das pessoas com deficiência, né? Respeitando aí o lema do Nada Sobre Nós Sem Nós.
12: E hoje, na apresentação da Voz do Brasil, eu, Mariana Jungmann e Luciano Seixas.
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12: O Ministério da Justiça e Segurança Pública promove essa semana ações de enfrentamento ao crime organizado dentro do sistema prisional.
11: Um dos objetivos é impedir a entrada e o uso de materiais ilícitos e fortalecer o trabalho de inteligência e fiscalização.
12: As ações incluem operações de revista, uso de novas tecnologias, entrega de equipamentos e capacitação.